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1: Roda aí, Playboy. Tamo junto, safadão. Eu não me sacio, não, hein?
2: O moleque do sítio chegou, hein, fio?
1: E aí, Kevin?

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0: Маски.
1: Cadê a energia pra João Moscovini?

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1: Devido ao sucesso da música Peito Apaixonado, nós do San Marino resolvemos gravar mais uma música em homenagem a todos vocês de casa, é ou não é, Negão? É claro, Magrão, e a gente canta pra vocês. Então, gente, chegando, foto 3x4 pra gente cantar assim pra vocês.

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1: 3:14.

Recife, ele é seu, Thierry.

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1: 4:13.

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5:01 em São Joaquim, 5:01. Bom dia. Vou de casa, quanta alegria sente quando alguém nos recebe. Estamos dando início a mais uma edição do programa Batendo Estribo. Hoje, segunda-feira, dia 20 de julho de 2026. Alô, São Joaquim, cidade interior. Alô, Santa Catarina, Paraná. Alô, Rio Grande do Sul. Alô, heróis da madrugada, bom dia, onde quer que você esteja, onde quer que esteja chegando a nossa comunicação. A partir de agora, o melhor da música tradicionalista, regionalista, nativista, a música gaúcha imperando nas ondas da 104.1 Nevasca FM. Os informativos jornalísticos, a previsão do tempo, o recado dos nossos valiosíssimos anunciantes, é claro, sua valiosíssima participação. Sou Agnaldo Pinto, estarei com você até as 8 horas da manhã em mais uma edição do programa Batendo Estribo. Obrigado, senhor, por mais esse dia, por mais esta oportunidade de ao menos tentar ser melhor. Obrigado pelas bênçãos de ontem, de hoje e as que virão. 5:03.

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1: Em São Joaquim, 5:09. No ar de informativos jornalísticos, confira as primeiras manchetes, as primeiras notícias desta manhã, no Giro de Notícias.
2: Este é o Giro de Notícias. Eu sou a Daniela Esperon e você acompanha agora os destaques do momento. O intervalo da final da Copa do Mundo de 2026 deste domingo teve uma duração maior do que a habitual pausa entre os dois tempos de uma partida de futebol, 27 minutos ao invés dos tradicionais 15. O motivo foi a realização de um show musical nos moldes do tradicional espetáculo do Super Bowl, a decisão da Liga de Futebol Americano dos Estados Unidos. No duelo entre Espanha e Argentina, melhor para os espanhóis, que na prorrogação venceram por 1-0 os argentinos e faturaram o bicampeonato da Copa do Mundo. Estados Unidos confirmam que militar americano foi morto em ação no Iraque. Segundo o CENTCOM, que é o Comando Central dos Estados Unidos, o soldado americano morreu durante uma detonação controlada de um artefato explosivo, vindo de um drone iraniano que havia sido abatido. Um segundo militar ficou ferido neste mesmo incidente e continua recebendo tratamento médico devido a um ferimento leve. Terremoto no Peru deixa ao menos 5 mortos, mais de 20 feridos e 300 desalojados. Abalo de magnitude 5,5 atingiu a região central do país. Número de desaparecidos ainda não foi informado. Menino da lei é condenado a pagar R$30 mil após vídeo sobre estacionamento de imobiliária. Gabriel Piccolo, conhecido como Menino da Lei, foi condenado pelo Tribunal de Justiça de São Paulo a pagar uma indenização ao dono de uma imobiliária e ao comércio após publicar vídeo que se alegava irregularidades no estacionamento do estabelecimento. A justiça entendeu que ele extrapolou os limites da liberdade de expressão. Trump diz que republicanos deveriam incluir o Irã na lista de sanções contra a Rússia. O Giro de Notícias é uma produção da agência Rádio Web.
1: Mais notícias, mais informativos você confere no próximo bloco. Em São Joaquim, 5:11. Alô, meu amigo Zé de Novaes, bom dia.
3: Bom dia, meu amigo Aguinaldo. Aqui é o Zé de Novaes. Estamos aqui sintonizados no início aí do Batendo Estrivo. Roda a música aí com Walter Moraes, Dia de Chuva.
1: Opa!
3: Merece.

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9: 5:23.

0: 5h32 em São Joaquim. Vários informativos jornalísticos, confira assuntos relacionados ao clima.
1: O El Niño já está influenciando o clima em diversas partes do mundo. Chuvas extremas, ondas de calor, secas prolongadas e ventos intensos têm chamado a atenção em diferentes continentes. Apesar de se formar no Oceano Pacífico Equatorial, o fenômeno é capaz de alterar a circulação da atmosfera em escala global. Maria Clara Sasaki, especialista em meteorologia da Tempo OK, explica.
2: A gente tem um aquecimento ali das águas do oceano, que deixa a atmosfera mais aquecida, mais energética e muda o padrão de circulação de ventos no alto da atmosfera. Por isso que os eventos extremos podem acontecer em diversas partes do globo, mesmo que a área ali do El Niño, né, seja a região do Oceano Pacífico Equatorial. Então a gente tem efeitos espalhados porque a atmosfera acaba sofrendo, né, uma modificação nos seus padrões de circulação de ventos, tanto em altitude como em médios níveis.
1: Marcelo Seluc, meteorologista e coordenador geral de operações e modelagem do CEMADEM, explica que por causa dessa interação entre oceano e atmosfera, os impactos meteorológicos do El Niño são sentidos muito além da região onde se origina.
3: Como o Oceano Pacífico é muito grande, né, a extensão do fenômeno é também muito grande. Aí vai, por exemplo, na costa oeste dos Estados Unidos, chove mais. E aqui na América do Sul, além da Amazônia mais seca, na região sul chove mais. E na região sudeste, centro-oeste, temos mais calor. Então, anos do El Niño são mais quentes. E os anos mais quentes, ele tem uma maior facilidade ou está mais associado a ondas de calor.
1: No Brasil, o padrão esperado é de chuvas muito fortes na região sul, grandes secas no norte e nordeste, e nas regiões centro-oeste e sudeste, ondas de calor com ar bem seco. Mas nem todo evento extremo pode ser atribuído diretamente ao El Niño. Segundo o Seluc, tornados, tempestades severas e períodos de seca também acontecem em anos neutros ou sob influência de outros fenômenos climáticos. O que o El Niño faz é aumentar a probabilidade de determinados padrões, que variam conforme a região do planeta.
3: Aí no sul, né? No sul sim, chuvas acima do normal, e não significa que uma chuva em particular seja a responsabilidade do El Niño. O que é mais responsabilidade é a sequência de situações de chuvas intensas. Mas cada ano do El Niño pode ser diferente, porque tem outros aspectos que modulam. Um El Niño fraco pode provocar grandes impactos, e um El Niño intenso pode provocar impactos menores. Mas às vezes a gente não consegue prever com muita antecedência.
1: Entre as regiões que costumam sentir os efeitos mais marcantes do fenômeno, estão Peru e Equador com chuvas acima da média, Paraguai, Uruguai e parte da Argentina, onde aumentam as chances de precipitações persistentes, Austrália e Sudeste Asiático com tendência de seca, e parte da Europa e da América do Norte, onde as ondas de calor podem se tornar mais frequentes. Há ainda efeitos positivos em algumas regiões, como o aumento da neve na Cordilheira dos Andes, importante para o abastecimento de água em cidades do Chile e da Argentina, e a redução da atividade de furacões durante episódios de El Niño. Agência Rádio Web, produção e reportagem, Cassie Balog.
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5h40 em São Joaquim. Amar Pérez e Bando Gaúchos, tocador de vaneira. Muito bom dia, onde quer que você esteja, onde quer que esteja chegando a nossa comunicação. Alô, Paulo Lima, lá em Floripa, bom dia, tudo bem, tudo certo? Tá tranquilo, então. E bom, obrigado pela companhia, pela sintonia. Também um abraço aí para o Valdeci. Do Valdeci. Bom dia, tudo tranquilo? Alô, Antério Santos. Vamos pegar que tá na hora. Quem mais tá chegando por aqui? Ah, sim, o Bruno, lá de Portugal. Ô, Bruno. O Reginaldo passando para desejar uma semana abençoada para todos que já estão na peleja diária. Um grande abraço, Bruno. Obrigado pela companhia, pela sintonia. Quem mais está chegando por aqui? A Cláudia Miller. Bom dia, somos de Taquara. Cláudia e o Maico voltando para casa, ouvindo a nevasca. Quero ver o Walter Moraes e Gaúchos e Cavalos. Opa, daqui um pouquinho nós vamos ouvir, sim. Obrigado pela companhia, pela sintonia. Uma abençoada segunda, um abençoado início de semana.

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1: Em São Joaquim, 5:45.

0: 5h53. Confira os informativos jornalísticos. Assunto relacionado à política. Brasil precisa avaliar riscos de reação ao tarifaço dos Estados Unidos.
1: O tarifaço imposto pelos Estados Unidos ao Brasil aumentou a pressão para que o governo brasileiro adote uma resposta comercial. Entre as possibilidades está o uso da lei da reciprocidade econômica, que permite ao país aplicar medidas contra nações que prejudiquem produtos, empresas ou interesses brasileiros. Quem explica como essa lei pode ser aplicada é o economista Daniel Arruda.
2: Ele pode retaliar por meio de tarifas, com o objetivo de atingir os setores estratégicos da economia americana. Uma outra situação que eu acredito que vai ser mais plausível para esse momento, ações multilaterais no âmbito da Organização Mundial do Comércio, visando contestar, visando expor o governo americano. Só que como o governo Trump cada vez mais tem demonstrado o seu desrespeito ao multilateralismo, ao direito internacional, ao direito comunitário, essas medidas não vão ter grande eco. E uma terceira medida que o governo brasileiro pode utilizar, o bojo da lei de reciprocidade, é a revisão de isenções comerciais. Ou seja, o país pode rever acordos bilaterais que beneficiem a economia americana.
1: Para o economista, uma guerra comercial acaba prejudicando todos os países envolvidos.
2: Não tem como um país aplicar uma sanção e não ter uma outra reação por parte da nação, de outra nação. E o que nós vamos observar? Um jogo onde ninguém ganha, porque todas as nações vão ter diminuído os seus níveis de bem-estar, vão aumentar o preço das suas importações. Isso pode, dependendo da forma como isso se alastrar, também cada vez mais impactar nos níveis de emprego e geração de renda.
1: Daniel Arruda complementa que o país precisa agir para manter sua imagem de soberania forte internacionalmente.
2: Não fazer nada é a pior alternativa que o governo brasileiro tem neste momento. O governo brasileiro não fazendo nada, ele se coloca no cenário internacional como um anão diplomático, como um país que aceita de maneira subserviente todas as medidas imperialistas e colonialistas do governo norte-americano, que lamentavelmente tem desrespeitado os tratados internacionais, tem desrespeitado o multilateralismo e tem feito cada vez mais conflitos que podem cada vez mais ter efeitos deletérios no âmbito do comércio internacional, no âmbito da diplomacia e da civilidade entre as nações.
1: A lei da reciprocidade determina que qualquer contramedida seja proporcional ao prejuízo causado e considere os impactos sobre a economia brasileira. Agência Rádio Web, produção e reportagem, Ivison Gomes.
0: Em São Joaquim, 5h56. Mais notícias, mais informativos, você confere no próximo bloco.
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0: Olha a hora certa em São Joaquim, pontualmente 6 da manhã. Muito bom dia, onde quer que você esteja, onde quer que seja chegando a nossa comunicação. Ouvimos com os serranos Bate Cuxa no Totonho. Vamos ao bom Jardim da Serra. Algum pipi? O Pipia, bom dia.
1: Bom dia, meu amigo Aguinaldo Pinto, direto de Bom Jardim da Serra. Aguinaldo, hoje vamos escutar a minha música, o Andarilha. Oferecendo para todo o pessoal do Bom Jardim, todos os aqui, especialmente para você, especialmente para todo o pessoal que estiver escutando a Nevasca. E aqui para nós já deu uma pancada boa de chuva, mas agora não está mais chovendo. Que Deus abençoe todos vocês, todos nós, direto do Jardim da Serra, Pia falando, câmbio e desvio.
0: Valeu, Pepe, vamos curtir a tua música daqui um pouquinho, tá? Tá certo? Tá rígido? Tá? Legal essa música aí, vamos curtir. Quem está chegando aqui? Opa, amigo Aurélio Chaves. Ô, Aurélio Chaves, bom dia, meu amigo, tudo bem com você? Tudo certo, Aurélio. Deus abençoe sempre. Amém, assim seja, você também. Onde quer que você esteja, onde quer que esteja chegando aí a nossa comunicação, bom dia. Hora certa, 6:01. Tempo e temperatura.
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0: Bom, nesse momento nós estamos aí com 12 graus de temperatura, umidade relativa do ar em 75%, vem sobrando a 18 quilômetros horários. Chance de chuva, 20%, apontando no segmento do dia. Mas quem vai trazer esses dados e com precisão é o Ronaldo Coutinho do Prado, direto Climaterra. Ronaldo, como se comporta o clima nas próximas horas? São Joaquim e, é claro, para a nossa região. Bom dia.
3: Bom dia. É, o tempo segue com mudanças hoje. Pelo radar, nós já temos algumas áreas de chuva ali na parte ao sul do município, talvez até aqui já em cima da gente. Então, pode ter chuva trovada agora de manhã ou à tarde com um período de tempo seco. Alguns podem até passar sem chuva. Outros podem ter uma trovada mais forte, principalmente na direção do Rio Grande. Mantém a tendência de tempo, então, com alguma chance de instabilidade. Atividades de média e longa duração já fica mais arriscado. A temperatura ainda continua alta, talvez ainda passe dos 20 graus e a mínima não baixou muito aí de 10, 13, 12, 14 graus. Uma noite quente. Mantém a tendência já de queda na terça, com chance maior de chuva, seja de manhã ou de tarde, tendendo mais à tarde, e com temperatura que talvez não chegue nem a 20 graus. De manhã ainda não baixa muito aí de 10, 12. Então ainda fica um dia assim meio quentinho, mas menos que hoje. E não está livre de chuva e trovada. Então, tanto hoje quanto amanhã, alguns vão ter, outros podem passar com pouco ou nenhuma. Já na quarta-feira, chuva, trovada, com mais intensidade, cai mais a temperatura, pode ter alguma coisa mais forte, pontual. Granizo, o risco tem, né? Hoje, amanhã e quarta. Na quinta, melhora, fica mais frio, talvez uma geadinha de baixada, quem sabe aí abaixo de 4, 5 graus. E à tarde não passa muito aí dos 15, 18, com boa vontade. Na sexta fica mais frio, também com alguma chance de geada, e não esquenta muito à tarde. Aparentemente, quinta e sexta não há indicativo de chuva, pelo menos por enquanto. E talvez o fim de semana também, com frio de manhã e à noite, e ameno à tarde. Da Climaterra, Ronaldo Coutinho.
0: Ok, Ronaldo, obrigado aí pelos informativos e até um próximo contato. Conferimos a previsão do tempo. Hora certa em São Joaquim, 6:04.
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6: Hora certa, 6:07. 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

0: Em São Joaquim, 6:14. Nos informativos jornalísticos, você confere os indicadores agropecuários.
1: Indicadores agropecuários com Diego Brião. Soja.
2: Os contratos futuros de soja com vencimento em agosto registraram elevação nos Estados Unidos na sexta-feira. Na Bolsa de Chicago, a cotação era de US$ 12,04 por bushel ao final do dia. Valor no mercado físico, no Brasil, por saca de 60 quilos. Estado do Mato Grosso, cidade de Sorriso, R$ 117,10. Paraná, Marechal Cândido Rondon, R$ 119. Bahia, Luiz Eduardo Magalhães, R$ 123,50. E Rio Grande do Sul, não me toque, R$ 123 por saca de 60 quilos.
1: Milho.
2: Valores no mercado físico, por saca de 60 quilos. Paraná, Marechal Cândido Rondon, R$ 52, valor em elevação na comparação com a cotação anterior. Mato Grosso, Tangará da Serra, R$ 44, em estabilidade. E Goiás, Rio Verde, R$ 50, também em estabilidade.
1: Boi gordo.
2: Em São Paulo, na B3, os contratos com vencimento em julho eram negociados ao final da sexta a R$ 338,50 por arroba. Houve elevação de 0,15% no dia. Boi à vista, Mato Grosso, Cuiabá, R$ 307,77 por arroba.
1: Café.
2: Os contratos futuros de café arábica, com entrega prevista para julho, terminaram a sexta-feira em Nova York, nos Estados Unidos, em elevação. A cotação era, ao final do dia, de R$ 2.220,16 por saca de 60 quilos. No Brasil, na B3, os contratos futuros de café arábica, com entrega prevista para setembro, apresentaram queda, com cotação de US$ 384,85 por saca de 60 quilos. Valor no mercado físico do café arábica tipo 6 por saca de 60 quilos. Minas Gerais, Varginha, R$ 1.850. Bahia, região oeste, R$ 1.620. E São Paulo, Franca, R$ 1.800.
1: Cana-de-açúcar.
2: Os contratos futuros de açúcar com entrega prevista para outubro deste ano terminaram a sexta-feira em Nova York em elevação. A cotação era, ao final do dia, de US$ 14,83 de dólar por libra peso. Valor da saca de 50 quilos de açúcar cristal branco. Estado de São Paulo, R$ 93,56. Valor em elevação na comparação com a cotação anterior.
1: Trigo.
2: Valor no mercado físico do trigo por saca de 60 quilos. Paraná, Marechal Cândido Rondon, R$ 70 em estabilidade. E Rio Grande do Sul, Júlio de Castilhos, R$ 69,50, também em estabilidade.
1: Indicadores agropecuários, um conteúdo do Grupo Rádio Web. Informação que amplifica conexões.
0: Em São Joaquim, 6:18. Mais notícias, mais informativos, você confere no próximo bloco.
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6h23 em São Joaquim, ouvimos com Mar Pérez, Dali Pata. Alô, dona Francisca, lá em Santa Luzia, Maranhão. Bom dia, tudo bem, tudo certo? Ah, sim, vamos tocar um pouquinho. Vira Castelhana aí, vamos ouvir. Obrigado pela companhia, pela sintonia. Quero trazer uma música aí pra, né, todos os ouvintes aí, coisa boa. 104.1 Nevasca FM.

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9: 12 graus, temperatura, umidade relativa do ar em 75%.
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9: 6:27.

0: 6:36. Informativo jornalístico, confira os indicadores ou por outra, o Giro Rural.
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2: Eu sou Humberto Ferretti e esse é o Giro Rural. Em 12 meses do Plano Safra 25-26, que terminou em junho, os produtores contrataram 477 bilhões de reais do crédito rural, indicam dados do governo. A cédula de produto rural se firmou como o principal instrumento do mercado privado, respondeu pela maior parte dos empréstimos, 205 bilhões de reais, e ultrapassou o custeio tradicional com 150 bilhões. Depois vem os empréstimos para investimento, comercialização e industrialização. O preço do trigo voltou a subir nos últimos dias no Paraná, onde a tonelada é vendida a quase R$ 1.400. Já no Rio Grande do Sul houve uma pequena queda para pouco mais de R$ 1.300. Os números são do CPEA. Essas diferenças podem ter relação com a oferta e a demanda em cada região. Porém, no geral, há uma certa pressão no mercado por preços maiores, principalmente por conta das projeções de diminuição da safra dos Estados Unidos e da redução da oferta global. Apesar do sobe e desce diário das cotações, que é normal, o preço do algodão em pluma está em tendência de queda. Nos últimos dias, a libra peso foi vendida a pouco mais de R$ 4,00. Aqui no país, o ritmo de negócios é lento, até porque compradores e produtores rurais não têm se entendido em relação ao preço e à qualidade. Além disso, parte da indústria fala em dificuldades na venda dos produtos derivados do algodão.
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0: Hora certa, 6:38.
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0: hora certa, 6:42, Maria Alice Lara, guria gaúcha. Muito bom dia, onde quer que você esteja, onde quer que esteja chegando a nossa comunicação. Aqui é o programa Batendo Estrivo, dessa manhã de segunda-feira, 20 de julho de 2026. Hoje é Dia Internacional da Amizade. Lembra-se, hoje, com a data de 1969, o dia da primeira viagem à Lua. 6:43. Bom dia. 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
0: 6:47.

0: 10h56, informativo jornalístico.
1: O Instituto Nacional de Seguro Social, INSS, foi condenado a pagar R$100 mil por danos morais coletivos por descumprir normas de saúde e segurança no trabalho em duas agências da Previdência Social no Espírito Santo. A decisão da primeira turma do Tribunal Regional do Trabalho da 17ª Região manteve integralmente a sentença obtida pelo Ministério Público do Trabalho. Além da indenização que será destinada ao Fundo de Amparo ao Trabalhador, o INSS terá que cumprir uma série de medidas, como destaca o procurador do trabalho, Antônio Carlos Lopes.
2: Os pedidos do MPT foram acolhidos por sentença que determinou a elaboração de análise ergonômica de trabalho, a elaboração do programa de gerenciamento de riscos, com medição de calor, luminosidade, ruído e com a implantação de plano de emergência, com o INSS sendo obrigado a providenciar a emissão de alvará definitivo junto ao Corpo de Bombeiros, com condenação também da autarquia ao pagamento de R$100 mil ao FAT a título de indenização pelos danos morais coletivos causados.
1: Em caso de descumprimento, haverá multa diária. A ação contra o INSS foi baseada em inspeções que identificaram problemas como ausência de saída de emergência, excesso de ruído, mobiliário inadequado, falta de programa de gerenciamento de riscos e funcionamento das agências com alvarás provisórios vencidos. O tribunal também reafirmou que cabe à Justiça do Trabalho julgar ações relacionadas à proteção do meio ambiente de trabalho, independentemente do regime jurídico dos trabalhadores. Em nota, o INSS disse que está adotando medidas para melhorar as condições de trabalho nas agências de Vila Velha e Cariacica, com troca de mobiliário, novos aparelhos de ar-condicionado e adequações estruturais. O Instituto também afirmou que laudos técnicos não identificaram insalubridade nas unidades e que projetos de regularização e prevenção a incêndios estão em andamento. 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Produção e reportagem, Janaína Oliveira.
0: Mais notícias no próximo bloco.

0: Em São Joaquim, 6:59. Amigo Aurélio Chaves, mais uma vez, bom dia. Se for possível, manda Fazenda Viúvas para atendido, obrigado. Vai ser atendido sim, daqui um pouquinho nós vamos curtir aí. Fazenda da Viúva, meu amigo Aurélio Chaves. Quem mais está chegando por aqui? Opa! Amigo Alexandre Melo lá do fundo do Butiá. Tá certo, então vamos lá. Dia de chuva já foi rodado, mas tudo bem, vamos ver aqui. Bom dia. Amigo Aguinaldo, toca para nós dia de chuva. Já foi essa aí, mas nós vamos achar algo parecido aí, semelhante. Não igual, mas vamos ter algo semelhante aí, né? Com a mesma temática, Alexandre. Para combinar com esse dia, temos que lidar, né? Mesmo abaixo de água, não frouxê. Alexandre Melo, fundo do Botiá, São José Ausense. Chuva hoje de madrugada. Tranquilo, tudo bem. Tô reclamando, não adianta resmungar. Os dias mais difíceis onde Deus se faz mais presente. É verdade. É verdade. Amigo Alexandre Melo, fundo do Botiato, um grande abraço, obrigado pela companhia, pela sintonia. Mandou um vídeo aqui. Chuva caindo. Até tem uma matéria que daqui a pouco nós vamos trazer com referência ao clima. Temporais causaram aí danos em 21 cidades aí do Rio Grande do Sul. Daqui a pouco eu vou trazer esse informativo. Quem mais está chegando por aqui? Vamos conferindo. Chegando mais que a dona Rosângela Souza Santos, lá do Monte Carlo. Hoje, Aguinaldo, ótima semana para você. Que Deus ilumine e proteja sempre. Amém, assim seja. Você também, Rosângela. Um abraço, obrigado pela companhia, pela sintonia. 104.1 Nevasca FM. Hora certa, 7:01.
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0: Muito bem, tempo, temperatura com Ronaldo Coutinho do Prado, direto Climaterra. Ronaldo, fala pra gente como vai se comportar o clima nessas próximas horas aqui para São Joaquim e para a nossa região. Bom dia.
2: O tempo segue com mudanças hoje. Pelo radar, nós já temos algumas áreas de chuva ali na parte ao sul do município, talvez até aqui já em cima da gente. Então, pode ter chuva trovada agora de manhã ou à tarde com um período de tempo seco. Alguns podem até passar sem chuva. Outros podem ter uma trovada mais forte, principalmente na direção do Rio Grande. Mantém a tendência de tempo, então, com alguma chance de instabilidade. Atividades de média e longa duração já fica mais arriscado. A temperatura ainda continua alta, talvez ainda passe dos 20 graus e a mínima não baixou muito aí de 10, 13, 12, 14 graus. Uma noite quente. Mantém a tendência já de queda na terça, com chance maior de chuva, seja de manhã ou de tarde, tendendo mais à tarde, e com temperatura que talvez não chegue nem a 20 graus. De manhã ainda não baixa muito aí de 10, 12. Então ainda fica um dia assim meio quentinho, mas menos que hoje. E não está livre de chuva e trovada. Então, tanto hoje quanto amanhã, alguns vão ter, outros podem passar com pouco ou nenhuma. Já na quarta-feira, chuva, trovada, com mais intensidade, cai mais a temperatura, pode ter alguma coisa mais forte, pontual. Granizo, o risco tem, né? Hoje, amanhã e quarta. Na quinta, melhora, fica mais frio, talvez uma geadinha de baixada, quem sabe aí abaixo de 4, 5 graus. E à tarde não passa muito aí dos 15, 18 com boa vontade. Na sexta fica mais frio, também com alguma chance de geada, e não esquenta muito à tarde. Aparentemente, quinta e sexta não há indicativo de chuva, pelo menos por enquanto. E talvez o fim de semana também, com frio de manhã e à noite e ameno à tarde. Da Climaterra, Ronaldo Coutinho.
0: Ok, Ronaldo, obrigado pelos informativos e até um próximo contato. Conferimos a previsão do tempo.
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6: Em São Joaquim, 7:06.

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1: Sete horas, 15 minutos em São Joaquim. Dentro dos informativos jornalísticos, assuntos relacionados ao clima. Temporais causam danos em 21 cidades no Rio Grande do Sul.
2: Boletim da Defesa Civil na manhã deste domingo informa que os temporais no Rio Grande do Sul já deixam 22 mil unidades sem energia elétrica em 125 municípios e causam danos estruturais em 21 cidades. O Instituto Nacional de Meteorologia publicou um aviso de perigo para tempestades. Ele vale até às 11 horas e 59 minutos da segunda-feira. A previsão indica acumulado de chuva de até 100 milímetros por dia. As chuvas na região oeste e central podem passar dos 100 milímetros. Já na região dos vales, os volumes podem superar 50 milímetros. As rajadas de vento variam entre 70 e 90 quilômetros por hora, principalmente na metade sul, região central, vales e região metropolitana. O alerta é maior nas regiões centro-sul e também no entorno de Porto Alegre, onde os ventos podem superar 90 km por hora. Agência Rádio Web, produção e reportagem, Christian Costa.
1: Hora certa, 7:16 em São Joaquim. Mais notícias, mais informativos, você confere no próximo bloco.
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7 horas 24 minutos em São Joaquim. É, né, porque nós vamos curtir aí o, né, o Guarani com destino de peão. Vamos conferir as participações que estão chegando por aqui. Vamos conferir quem está chegando, é a Núbia. Opa! Hoje eu gostaria de pedir música, lembranças aí do Porre Cavê, oferecer para minha sogra Luísa Maria Salib, que esteve de aniversário no último dia 18. Ô, dona Maria Salib, parabéns pelo aniversário. É, desejar muitas felicidades, saúde, paz, beijo da sua nora Núbia, do filho Ronaldo, neta Helena, do esposo Rogério. Tá certo? Eles estão aí a Luísa Maria Salib pelo aniversário. Abração do pessoal que nos acompanha aí todas as manhãs. Muito bem, chegando por aqui a dona Silvina Padilha Araújo, lá do Boava. Ô, dona Silvina, bom dia. Hoje eu quero ouvir a música com o grupo Cordiona Saudade. Cruzou lá em casa. Opa! Que bom que nós vamos ouvir. Obrigado pela companhia, pela sintonia. Hora certa, 7:26.

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6: 12 graus de temperatura, umidade relativa do ar em 76%.
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6: 7:29. 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
3: 7:44.

7:52 em São Joaquim, 7:52. E aqui nós vamos encerrando mais uma edição do programa Batendo Estrelas. Juntos aí um forte abraço, obrigado pela companhia, pela sintonia e até amanhã, se Deus quiser, a partir das 5 horas da manhã, com mais uma edição do Batendo Estrevo. Em instantes, tem show da manhã, vem a Cris Sotos. Fique com Deus, estamos com Deus aí no coração, o resto a gente conquista com ele, né? E lembrando que, olha, é nos momentos em que tudo parece pesar mais, quando a força, ela acaba e o caminho parece escuro, que a presença divina se torna nítida em nossa vida. Portanto, não para apagar a dificuldade, mas para te dar firmeza para atravessá-la. Força, coragem, determinação. Abençoada semana a todos. Tchau, tchau.

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2: Opa, e aí, tudo bem? Tudo certinho com você? Muito bom dia, amanhã de segunda-feira, mais uma semaninha começando e vai ser a melhor de nossas vidas, com toda certeza. Eu sou Cris Soto, estou chegando para te fazer companhia até o meio-dia com muita música, informação, fofoca do seu artista preferido. Tem você, melhor ouvinte desse mundo, participando aqui, porque tem Vale Gás nesta manhã, tem Vale Carga de Gás, Luciano, aqui na programação do Show da Manhã. 4991-17-8488 para começar bem a sua semana. 14 graus a temperatura, umidade relativa do ar em 80%. Hoje, dia 20 de julho, dia do amigo e internacional da amizade. Dia da primeira viagem à lua lá em 1969. Tem muitas teorias ainda ao redor desse dia, dessa viagem à lua. Muitos duvidam que realmente o homem pisou a lua, né? 8 e 13.

0: faz barulho aí.
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2: Luan Santana e Léo Foguete. Luan City Festival São Paulo.

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1: Essa música é o seguinte. Essa música é a história daquele casal que tá quase terminando, mas não sabe se terminou ou não.

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1: Bom dia. O tempo segue com mudanças hoje. Pelo radar, nós já temos algumas áreas de chuva ali na parte ao sul do município, talvez até aqui já em cima da gente. Então, pode ter chuva trovada agora de manhã ou à tarde com um período de tempo seco. Alguns podem até passar sem chuva. Outros podem ter uma trovada mais forte, principalmente na direção do Rio Grande. Mantém a tendência de tempo, então, com alguma chance de instabilidade. Atividades de média e longa duração já fica mais arriscado. A temperatura ainda continua alta, talvez ainda passe dos 20 graus e a mínima não baixou muito aí de 10, 13, 12, 14 graus. Uma noite quente. Mantém a tendência já de queda na terça, com chance maior de chuva, seja de manhã ou de tarde, tendendo mais à tarde, e com temperatura que talvez não chegue nem a 20 graus. De manhã ainda não baixa muito aí de 10, 12. Então ainda fica um dia assim meio quentinho, mas menos que hoje. E não está livre de chuva e trovada. Então, tanto hoje quanto amanhã, alguns vão ter, outros podem passar com pouco ou nenhuma. Já na quarta-feira, chuva, trovada, com mais intensidade, cai mais a temperatura, pode ter alguma coisa mais forte, pontual. Granizo, o risco tem, né? Hoje, amanhã e quarta. Na quinta, melhora, fica mais frio, talvez uma geadinha de baixada, quem sabe aí abaixo de 4, 5 graus. E à tarde, não passa muito aí dos 15, 18 com boa vontade. Na sexta fica mais frio, também com alguma chance de geada, e não esquenta muito à tarde. Aparentemente, quinta e sexta não há indicativo de chuva, pelo menos por enquanto. E talvez o fim de semana também, com frio de manhã e à noite e ameno à tarde. Da Climatera, Ronaldo Coutinho.
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0: 7 e 5, chegando previsões pra você de Áries, Touro, Gêmeos e Câncer.
1: Horóscopo do dia. Áries, de 21 de março a 19 de abril.
0: Oi, Áries, renegociações em andamento poderão se firmar, parceria comercial, contrato ou um acordo com o cliente ganhará impulso e boas condições. Ariano, sua palavra vai convencer as pessoas nos dias de hoje.
1: Touro, de 20 de abril a 20 de maio.
0: Oi, Touro, a semana começará produtiva com energia e motivação para eliminar tarefas, organizar processos e mostrar eficiência. A ambição profissional crescerá, você terá boas chances de subir de patamar, Touro.
1: Gêmeos, de 21 de maio a 20 de junho.
0: Oi, Gêmeos, apresente aquela ideia criativa, o dia dará força e alcance a sua palavra, com chance de conquistar apoio para um projeto autoral ou um plano com os filhos, geminiano.
1: Câncer, de 21 de junho a 22 de julho.
0: Oi, canceriano, família e casa serão prioridades. O dia trará oportunidades de você melhorar o seu conforto, decisões de moradia, compra, venda, renegociação de um imóvel que poderá avançar com boas condições no dia de hoje, canceriano.
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0: Obrigado, Bruno.
1: E vivam esse sonho através da terra do nunca desse cara aqui, ó. Aqui tudo.
2: Horóscopo do dia. Leão. De 23 de julho a 22 de agosto.
3: Oi, Leonino. Júpiter em seu signo vai turbinar a vontade de crescer, brilhar, conquistar mais espaço. Uma pessoa próxima poderá reagir com intensidade ao seu momento, Leonino.
2: Virgem. De 23 de agosto a 22 de setembro.
3: Oi, Virgem, boas notícias financeiras abrirão a semana. Uma proposta, um pagamento, uma chance de renda extra poderá se confirmar. Negocie com delicadeza e feche condições vantajosas no dia de hoje, Virgem.
2: Horóscopo do dia. Libra, de 23 de setembro a 22 de outubro.
3: Em Libriano, assumo o leme das decisões. O dia dará energia, charme e coragem para resolver o que depende só de você, Libriano. Haja com diplomacia de sempre e a firmeza que o momento pede, Libra.
2: Escorpião, de 23 de outubro a 21 de novembro.
3: Oi, Escorpião, grandes movimentos se desenharão em silêncio. Uma oportunidade na carreira ganhará contornos ambiciosos. Estratégia certa para você conciliar esse crescimento aí com a família, com a vida pessoal, sem sacrificar um lado pelo outro, Escorpião.
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3: Já, pra você, Sagitário, Capricórnio, Aquário e Peixes.

4991178488. Um abraço lá pra Ilza Machado, ouvindo a Rádio Nevasca cedinho já, né, Ilza? Luciano e o Joelson Padilha Lima estão participando aqui da nossa programação do bairro Jardim Bandeira. Um abraço lá pro Andriel Cruz Pereira, da localidade Morro Agudo, ouvindo a Rádio Nevasca e participando. Participa você também, manda seu abraço, me conta como foi seu final de semana, tudo certo por aí?

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10: Nevasca FM, 16, faltando para as 9. 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

0: Música FM, Léo Magalhães, eu amo você, 8h54.
1: Horóscopo do dia. Sagitário, de 22 de novembro a 21 de dezembro.
0: Oi, Sagitariano, projetos ambiciosos vão ganhar tração com o apoio da sua rede. Um plano de futuro, curso ou iniciativa em um grupo encontrará gente disposta a embarcar. Apresente ideias com números e prazos para convencer de vez. Defenda ideias sem brigar por detalhes. Fale somente o essencial, Sagitário.
1: Capricórnio, de 22 de dezembro a 19 de janeiro.
0: Resultados esperados darão as caras e colocarão seu nome em evidência. Aproveite a visibilidade para avançar em uma meta ou pedir o que realmente você merece. Uma negociação financeira é importante, Capricórnio, vai entrar em pauta. Por isso, equilibre o que é seu e o que é do outro com critério para fazer jogo limpo, hein?
1: Aquário, de 20 de janeiro a 18 de fevereiro.
0: Oi, Aquário, uma relação especial entrará em fase de crescimento. Par, sócio ou alguém que chegará agora trará motivação e vontade de construir junto. Valerá se permitir mudar junto com a relação sem medir forças, nem disputar pela razão, Aquário.
1: Peixes, de 19 de fevereiro a 20 de março.
0: No trabalho, aumente a produção sem se esgotar. O dia renderá em dobro se você dividir uma tarefa pesada com alguém da equipe. Resolva um acerto financeiro a dois. Divida financiamento ou acordo que vai ganhar condições melhores para você negociar o que você realmente precisa no dia de hoje.
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1: Irmãos e irmãs, o nosso bom dia, a nossa saudação a todos os nossos ouvintes do programa Tempo de Oração, nessa segunda-feira, levando sempre a palavra de Deus, o Evangelho diário. Também hoje, o nosso quinto dia da novena, em honra ao nosso padroeiro São Joaquim. Somos convidados, através dessa novena, nos unir em oração, fortalecendo também a nossa comunidade, fortalecendo a nossa fé. Sempre na presença de São Joaquim, o nosso padroeiro. Queremos elevar a Deus o nosso pedido para que possamos continuar na unidade, fortalecendo sempre a nossa fé, buscando na palavra de Deus, buscando também a cada novena, a cada participação que nós encontramos, a cada dia em que nós nos colocamos sempre na presença de Deus, amável, o nosso Senhor Jesus Cristo. Assim vamos nos abastecendo da palavra de Deus, dos seus ensinamentos. E hoje vamos buscar também no Evangelho de São Mateus, no capítulo 12, versículos 38 a 42, mais uma reflexão, mais a palavra de Deus elevada e trazida a cada um de nós. O Senhor esteja convosco, Ele está no meio de nós. Proclamação do Evangelho de Jesus Cristo, segundo São Mateus. Naquele tempo, alguns mestres da lei e fariseus disseram a Jesus: Mestre, queremos ver um sinal realizado por ti. Jesus respondeu-lhes: Uma geração má e adúltera busca um sinal, mas nenhum sinal lhe será dado, a não ser o sinal do profeta Jonas. Com efeito, assim como Jonas esteve 3 dias e 3 noites no ventre da baleia, assim também o Filho do Homem estará 3 dias e 3 noites no seio da terra. No dia do juízo, os habitantes de Ninive se levantarão contra esta geração e a condenarão, porque se converteram diante da pregação de Jonas. Aqui está quem é maior que Jonas. No dia do juízo, a rainha do sul se levantará contra esta geração e a condenará, porque veio dos confins da terra para ouvir a sabedoria de Salomão. Aqui está quem é maior que Salomão. Palavra da salvação. Glória a vós, Senhor. O ponto-chave da interpretação de Jesus está na frase: assim como Jonas esteve 3 dias e 3 noites no ventre da grande baleia, assim estará o Filho do Homem 3 dias e 3 noites no coração da terra. A fórmula que é usada enfatiza o paralelo da passagem do livro de Jonas ao sepultamento e ressurreição de Jesus. É muito clara nesta explicação. O evangelista Mateus introduz a aplicação pascal nesse paralelo. De fato, ao reler Jonas, a comunidade celebrou não tanto a sua pregação aos pagãos, mas sim a seu livramento milagroso do risco de morte no ventre de um grande peixe. Por essa razão, também foi mais fácil para Jesus e para os cristãos aplicar essa passagem à ressurreição de Jesus. O sinal mais potente de Deus foi ressuscitar o seu filho Jesus para que toda a humanidade pudesse ser salva da morte e tivesse acesso à vida divina. Isso é o sinal mais claro e mais evidente que nós pode dar através dessa leitura. Não há como esperar outro sinal. Por isso cremos no Filho de Jesus, no Filho de Deus, morto, e não sejamos mais incrédulos. Sobretudo nós possamos entender a palavra de Deus, que vem nos dizer que assim como Jonas, que esteve 3 dias e 3 noites no seio de uma baleia, podemos também confiar no Jesus, o nosso Senhor, que tendo morrido pregado na cruz, mas ressuscitou também após 3 dias para nos trazer a salvação ao mundo. E é em Jesus que nós confiamos e é em Jesus que nós esperamos que pela sua morte e ressurreição também possamos um dia alcançar a vida eterna, a casa do Pai, o nosso Senhor Deus, o nosso Senhor que nos chama também para a conversão. Que possamos, unidos em oração, unidos a nosso Deus, a nosso Cristo, encontrar a salvação após essa ressurreição de Jesus, que nos abre a porta para o reino do céu, para a glória eterna e para a salvação que todos nós buscamos enquanto caminhamos aqui na terra. Que assim seja. Amém. Vamos colocar mais uma vez na presença de Deus, o nosso Pai, pedindo a sua bênção e sua proteção, para assim continuarmos a nossa caminhada de fé e também continuando ainda mais fortalecer a nossa fé através da nossa novena ao nosso padroeiro São Joaquim, que continua hoje sempre trazendo um tema importante para a nossa reflexão e também para nos unirmos como comunidade paroquial em Cristo nosso Senhor. O Senhor esteja convosco, Ele está no meio de nós. Que desça sobre nós, nossas famílias, o nosso trabalho, a nossa missão. A bênção do Deus Todo-Poderoso, Pai, Filho e Espírito Santo. Amém. Bom dia a todos, fiquemos na paz, na graça e na proteção do Senhor e que Ele sempre nos acompanhe. Graças a Deus.

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0: 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Bora para mais uma semana! Uma semana abençoada, cheia de boas oportunidades para todos nós. 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

0: Mais FM, a rádio que vai estocar música pra você. 9h22, uma excelente manhã. Hoje é dia da amizade. Quero saber, nesse dia, qual a maior loucura que você e seu amigo já fizeram juntos? Conta pra gente aqui no 4991178488. Hoje também pode contar, né? Ah, aquela mania engraçada que só o seu melhor amigo tem. Também pode contar alguma historinha de vocês. Manda seu áudio ou mensagem. Vamos celebrar essas amizades que rendem boas risadas, boas histórias. Quem tem um bom amigo tem tudo, né? 9h23, vai participando aqui no 4991178488. Lembrando que tá valendo Vale Gás, Luciano, pra você que manda nome completo, bairro e, claro, responder o tema de hoje.
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0: Musk FM, 20 faltando para as 10.
1: Grande Gustavo Lima, meu amigo.
0: Esse é o show da manhã, amanhã de segunda-feira, com sol em São Joaquim. Tempo bom. Um ótimo dia para você que ligou seu rádio agora, você que tá ouvindo no seu trabalho, tá em casa, tá descansando, de repente tá de férias ou com uma folguinha aí. Muito obrigada pela audiência. Aproveite muito, que seja produtivo o seu trabalho e seu descanso seja um descanso realmente que regenere aí o seu corpo, né? Adriane Figueiredo Guedes está por aqui, do bairro São José, participando. A Silvina, beijinho Silvina Araújo, da localidade do Boava. Gabriel Machado, da Horácio Dutra, abraço para você, Gabriel. Um abraço também lá para Daniela Nunes, do bairro Nossa Senhora Aparecida, está participando aí do sorteio do Vale Gás. Ainda a Janaína Oliveira, beijocas para você, Jana. Muito obrigada pela sintonia. Isaías Fernandes, da Amarelli, está participando aqui do sorteio e desejando uma ótima semana para todos os ouvintes e para vocês da Nevasca. Valeu, valeu, Isaías.

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5: E vamos direto com o Adilson Alves, porque tá acontecendo a votação da presidência da MAP. É isso, Adilson? Bom dia.
6: Bom dia, Cris. Bom dia aos ouvintes da Rádio Nevasca. Estamos ao vivo, Cris, aqui, claro, nessa votação maravilhosa da MAP, que hoje tem eleições. Nova chapa 2026. Que traz na presidência Túlio Matos e o vice-prefeito de São Joaquim, Giovanni Nunes, como vice. Túlio Matos, a expectativa, para quem não veio ainda votar, que está ouvindo a Rádio Nevasca nesse momento, os fruticultores, que são sócios da MAP, nosso bom dia para a Rádio Nevasca.
7: Bom dia para a Cris, bom dia para a Rádio Nevasca. Estamos aqui aguardando você, fruticultor, você que é sócio da MAP, venha votar, venha participar. Você que não é sócio também, venha se associar para nós fazer uma associação forte. Nossa.
5: Oi, Adilson.
6: Exatamente. Oi, Cris.
5: Não, tinha perdido o sinal, mas conectou novamente. Pode continuar.
6: Tá bom, então. Continuamos, vamos lá, Túlio. O nosso candidato a presidente da MAP está aqui do meu lado, Túlio Matos.
7: Bom, Cris, bom dia novamente, não sei se tinha... Aí estamos chamando o nosso fruticultor para que venha votar, o sócio da MAP, né? Venha votar nessa eleição e o que não é sócio, que venha se associar, que tem uns planos bem bons, é pouquinho, o valor é baixo. Então, que venha participe para nós fortalecer nossa associação, para darmos forças para nosso fruticultor joaquinense e catarinense.
6: Ô, Túlio, vai até as 5 da tarde a votação?
7: A votação vai até as 5h30 da tarde e depois a posse já vai ser na Casa da Cultura às 19 horas.
6: 19 horas.
7: 19 horas.
6: Só confirmando que hoje estará presente na Rua da Cidade, Túlio Matos, e também o candidato a vice-prefeito, o candidato a vice-presidência do ex-prefeito Giovanni Nunes.
7: Sim, a nossa chapa é composta de pessoas boas, é apolítica, são pessoas que realmente querem trabalhar para São Joaquim, então por isso que é uma chapa forte, vamos confiar e venha votar para que sejamos bem-sucedidos. Muito obrigado e tenha um bom dia.
6: Vamos falar agora com o candidato a vice-presidente da MAP, o nosso ex-prefeito Giovanni Nunes, está aqui do meu lado, que é secretário adjunto, né, de turismo do estado de Santa Catarina, também assumiu esse compromisso com os fruticultores, né, Giovanni? Seja bem-vindo mais uma vez aos microfones da Rádio Nevasca.
8: Bom dia aos ouvintes da Rádio Nevasca, uma satisfação para nós estar aqui conversando com todos os joaquinenses, numa pauta interessante, aonde nós estamos aqui doando, vamos doar o nosso tempo, a nossa dedicação para ajudar o setor da fruticultura, eu na condição de fruticultor, o Túlio na condição também de fruticultor, todos nós aqui da MAP Fruticultores, que temos o mesmo interesse, a mesma finalidade, que é lutar pela fruticultura forte da maçã. E nós sabemos das dificuldades, né, que temos que batalhar aí pelos nossos subsídios, pelos nossos valores, aonde nós estamos com esse propósito. Então convidamos a todos, né, que não são associados, que se associem, né, que hoje venham votar, quem é sócio apto, né, que está em dia, pode votar hoje até 5h30 da tarde. E nós queremos uma associação forte, como eu sempre falo, a associação forte mostra que nós temos uma entidade fortalecida, uma cidade fortalecida, e as grandes associações sempre têm vantagem em negociações, em pautas positivas para o seu setor. Então precisamos da MAP cada dia mais fortalecida. Estamos aqui numa gestão de continuidade, né, de propósito, onde eu na condição de vice do Túlio, faz parte aqui a Sheila, que é ex-presidente, faz parte também o Rafael Grilo, que também na condição de ex-presidente, temos o Fernando Figueiredo, Vinícius Costa Nunes, temos também o Bibiano, um técnico agrícola. Então uma chapa completa, que, né, contempla todos os setores, contempla aí, né, todos nós fruticultores que queremos fazer o melhor para a nossa cidade de São Joaquim na questão da fruticultura. Então agradecer aí pelo apoio da imprensa, né, Rádio Nevasca, agradecer a toda a imprensa que tem nos apoiado.
6: Importante, né, Giovanni, que é a chapa que está entregando hoje, né, também continua, né, Giovanni, fazendo parte dessa nova diretoria.
8: Exatamente, exatamente. Isso
6: mostra, para unir mais força ainda.
8: Mostra o amadurecimento do setor, né, a MAP nunca pode ser dividida, né, somos contrários à divisão da MAP, somos favoráveis à união, a esse fortalecimento, aonde aqui não existe política, como o Túlio falou, ela é a política. A política existe lá em cima, lá em Brasília, para a gente lutar lá em Brasília, lutar aqui no governo do estado, pelos subsídios, pelas melhorias que são de direito do fruticultor.
6: Cris, então está aí a palavra do nosso vice à presidência da MAP, o ex-prefeito Giovanni Nunes, que logo no meio-dia, na Voz da Cidade, também estará presente aí na Rádio Nevasca, ele e o candidato à presidência, Túlio Matos, e também vamos tentar, né, ver se levamos a Sheila, né? A Sheila vai estar presente. A presidente atual até hoje vai estar presente também hoje na Rádio Nevasca, ao meio-dia, na Voz da Cidade. Rádio Nevasca é a voz da comunidade.
5: Muito obrigada, Adilson. Então, convidar todos os fruticultores e não fruticultores para fazerem, né, essa votação do novo presidente.
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5: Nevasca FM 10 e 9. Um ótimo dia pra você, pra cima desta semana que vai ser a melhor de nossas vidas. A voz da comunidade pra ficar muito boa a sua semana, o seu mês, a sua vida. Vamos falar de nutrição, vamos falar de emagrecimento, de comer saudável. Vamos falar de Alô Nutri toda segunda-feira às 10 horas aqui na nossa programação. Bom dia, Tati, seja bem-vinda.
10: Bom dia, Cris. Bom dia a todos os ouvintes aqui da Nevasca FM. Bom dia também a quem me acompanha aqui pelas plataformas das redes sociais, no Instagram, Tati Flores Nutri Biomédica. Segundamos com a Alô Nutri, né? Aqui nos estúdios da Rádio Nevasca.
5: Segundamos. Lembrando que a nossa Nutri está ao vivo através do seu Instagram, né?
10: Do Instagram.
5: que é a Tatiane.
10: Tati Flores, Nutri e Biomédica.
5: Procura lá, você já vai ver a Nutri lindíssima, ao vivo, falando de nutrição, inclusive. É, uma das coisas que mais chega pra gente, Tati, é sobre comer saudável, né? Que a pessoa diz que come saudável, mas não emagrece.
10: Existe muito isso, né, Cris?
5: O que tem de errado, Tati? Que a pessoa não tá emagrecendo ali. É, será que é no olhar dela que ela tá comendo saudável, real, e na realidade não está?
10: Na verdade, tem muitos fatores que atrapalham o processo de emagrecimento, né? Muitas coisas podem estar atrapalhando. Às vezes a pessoa muda ali a alimentação em vista do que ela comia antes. Ela está comendo melhor, né? E mesmo assim ela relata que não está conseguindo emagrecer. É muita coisa que pode estar atrapalhando, e nós, como profissionais, como nós temos o olhar técnico, às vezes só na consulta ali com que a pessoa fala, a gente já consegue identificar. É, mas um dos grandes vilões, né, quando a pessoa diz, ah, eu como saudável, mas eu não tô conseguindo emagrecer, é o famoso belisco. Às vezes a gente acha, ah, eu vou pegar, é só uma bolachinha, é só um pedacinho de pão, é só uma colherada a mais de arroz, né? É só um pedaço a mais de carne. Então a pessoa às vezes acha que esse famoso beliscar não atrapalha no seu processo de emagrecimento. E o que acontece, Cris, é que quando a gente belisca, tem o hábito de beliscando durante o dia, a gente perde a noção do que a gente comeu, diferente de quando eu sento, né? Ah, quando eu vou almoçar, eu sento, vou fazer a minha refeição, que eu paro, né? Que eu consigo focar ali naquela refeição, eu sei, ah, eu vou me servir de arroz, vou pegar um pouquinho de feijão, vou pegar um pedaço de carne, vou pegar uma salada, e eu sei que eu tô comendo. E se eu belisco, às vezes tem muitas pessoas que beliscam o dia inteiro. Pega uma coisa aqui, pega uma coisa ali, compra uma coisa na padaria aqui, passa ali na lanchonete, pega outra coisa, e esses beliscos, eles acabam não sendo computados no final do dia. E isso é um dos fatores que pode estar atrapalhando o seu emagrecimento.
5: Que daí acaba consumindo mais calorias do que chega no final
10: do que precisa.
5: Chega, né? No final do dia a conta não fecha.
10: Não fecha. Eu falo que o emagrecimento você tem que trabalhar sempre com saldo negativo, né? Você tem que sempre estar devendo para conseguir emagrecer. Se você está fechando esse saldo com um saldo positivo,
5: já era.
10: Você não vai emagrecer.
5: E qual a dica, Tati, pra fazer, tipo, a pessoa, porque tem pessoas e pessoas, né? Tem aquelas que têm o hábito realmente de ter que estar beliscando alguma coisa durante o dia, outras já conseguem dar aquele intervalo normal entre uma refeição e outra, mas outros têm que estarem ali beliscando.
10: A gente precisa identificar o que tá faltando naquela pessoa. Geralmente, essas pessoas que beliscam, elas são mais ansiosas, né? E aí, elas buscam na comida resolver esse problema da ansiedade. Então, o que que eu posso estar fazendo para resolver essa ansiedade e diminuir esse belisco? Talvez ver como é que tá a sua rotina de sono, né? Uma noite mal dormida faz com que a pessoa esteja mais ansiosa no outro dia, consequentemente coma mais, né? Às vezes a pessoa tem muita coisa, muitos problemas, então dá para inserir um chazinho, né, para ajudar a acalmar, para ajudar a relaxar. Então eu gosto bastante do chá branco, do chá de jasmim, né? O flor da noite também tem um poder calmante que dá para você inserir durante o dia. Algumas pessoas não gostam de chá, preferem os suplementos já em formato de cápsula, né? Então hoje tem muitos suplementos para controle da ansiedade para você tomar durante o dia. Outro fator também, intestino, né? O intestino está bem relacionado, né, esse processo de ansiedade. As pessoas constipadas que têm o intestino mais preso, elas são mais irritadas, elas estão mais enfesadas, né? Mais cheia de fezes, então são mais irritadas, mais

0: nesse sentido de diminuir a vontade do doce é o picolinato de cromo, né? O picolinato de cromo, você tomar ele de 2 a 3 cápsulas ao dia, ele inibe bastante essa vontade de comer doce, né? Então é um suplemento bem interessante. Outro suplemento que eu gosto bastante é o Morozup, que aí é um suplemento que tem picolinato de cromo, tem laranja moro, tem fibra, né? Tem inulina na composição dele, que aí ele ajuda a dar mais saciedade e também diminui essa vontade de comer doce. Mas tem várias estratégias.
1: Oh, é bom. Gente, picolinato é muito falado, né, Nutri?
0: É, o picolinato. Eu utilizo bastante nas minhas prescrições, né? Principalmente quando a pessoa já chega com esse, com essa queixa. Eu sou formiga,
1: parece,
0: né?
1: Parece que já vem com as formiguinhas junto ali. Eu a troco, pessoa tá chegando, tá com as formiguinhas.
0: Eu troco um doce por um salgado, né? Então, eu já utilizo bastante o picolinato nas minhas prescrições, porque ele tem um resultado bem positivo.
1: Eu já usei o picolinato, até tenho que voltar a usar. E por... como que se diz, eu posso dizer que não só inibe a vontade de doce, mas ele acaba inibindo também.
0: Do carboidrato,
1: sim,
0: né? Ele inibe a vontade de você comer o doce e o carboidrato também. Eu já falo,
1: ele
0: quando
1: ajuda.
0: Eu vou prescrever o picolinato, você vai começar a tomar ele, pode ser que você sinta assim um pouco de náusea, um pouco de enjoo quando você começa a tomar ele. Você não tá passando mal, é do suplemento que tá te deixando meio embrulhada, meio nauseada, e aí consequentemente vai diminuir essa vontade de comer o doce e o carboidrato.
1: É, ajuda. Nossa, gente, dá uma diferença assim enorme, porque eu sou uma formiga pra doce, então, gente, não sei o que acontece. Engraçado que até tinha uma pergunta aqui da semana passada, Nutri, deixa eu ver se eu acho aqui, que era em relação a isso. Ah, eu tinha salvo essa pergunta aqui, que era sobre o doce também.
0: Outra dica, Cris, do picolinato também é para as pessoas que estão pré-diabéticas ou já são diabéticas, né?
1: Oh,
0: o picolinato é comprovado cientificamente que ele ajuda no controle da glicose também, né? Então, é mais um fator para utilizar o picolinato de cromo.
1: Tá aqui, ó. A Adriana... ela tinha perguntado na semana passada, depois que você saiu, Nutri, que ela, depois que ela completou 48 anos, pra frente, disse que a vontade de comer doce aumentou muito. Tem alguma coisa a ver com a idade? Ela tá perguntando.
0: O que acontece é que quando mais a idade vai passando, a gente vai perdendo muito a questão de paladar, principalmente para alimentos fonte de proteína, né? E aí, quando você perde esse paladar para alimentos fonte de proteína, que são as carnes ali, né? Você tende a buscar mais para os alimentos doces, mais para o carboidrato. Então, precisa cuidar, tá, Adriana? Porque a tendência é que sempre queira comer mais bolo, bolacha, né? Mais essas misturinhas e mais o doce em si, quando a gente vai perdendo essa questão do paladar para a proteína, que é normal com a idade que isso vá acontecendo.
1: Tem a pergunta aqui da Alice de Fátima, lá do bairro Madre Paulina. O que fazer para ajudar o intestino a funcionar? Só que tem outra ali que é com... só para a gente fechar a questão do picolinato, Nutri. Da Giovana. Pergunta para Nutri se o picolinato é indicado para crianças.
0: Depende da idade, Giovana, mas a gente pode indicar sim. Igual o Morozup que nós temos ali na loja, que ele é em formato de gominha, esse pode ser utilizado sim para criança, que daí ele vai ter o picolinato na composição e mais a laranja moro, e ele é em formato de goma. Então é uma sobremesa bem gostosa. Esse dá para utilizar, mas aí a gente precisa verificar a idade da criança para utilizar o picolinato de maneira isolada.
1: Nossa, esse de goma deve ser uma delícia, né?
0: É bem gostoso.
1: E agora da nossa ouvinte lá, Alice de Fátima, o que fazer para o intestino funcionar, para ajudar o intestino a funcionar?
0: Alice, vários fatores para o intestino, né? O primeiro, e é chave, é hidratação. Então, nós precisamos tomar água. Não consigo tomar água, Tati. Então, faz o uso de chazinhos, né? Para ir deixando essas fezes mais amolecidas. Outra coisa, frutas, verduras, legumes, inserir no dia. Ah, Nutri, eu tô tomando água, tô comendo fruta, tô comendo verdura, tô comendo legume, mesmo assim meu intestino tá preso. Então, dá para inserir ali as sementes, né? As fibras, então dá para inserir a chia, dá para inserir a linhaça, dá para inserir o psyllium durante o dia.

0: para você consumir, ou misturar em alguma bebida, ou misturar com a água e tomar, né? E também tem os suplementos, mesmo assim, fazendo tudo isso, meu intestino ainda é preso. Aí tem os suplementos, né, que tem o efeito laxativo, que dá para você utilizar. Um suplemento que eu gosto muito e que tem um efeito laxativo bem significativo, funciona rápido, é o magnésio inositol. O magnésio inositol vai ajudar a regularizar o trânsito intestinal.
1: O magnésio?
0: Magnésio inositol.
1: Muito boa a dica, hein, gente?
0: Ajuda em intestino, sono, cansaço físico e mental. Pra mim é o suplemento mais completo que tem.
1: É um combo.
0: Que eu tomo toda noite, esse eu não esqueço, porque o meu intestino é mais preguiçoso e o dia que não funciona eu já fico mais irritada. Então, esse é um suplemento que eu tomo todo dia e prescrevo muito também para as mulheres que são mais constipadas.
1: Às vezes a pessoa tá lá irritada, não sabe que é o intestino, gente.
0: Não, cagou.
1: É verdade. Inclusive, seria uma dica de um bom xingamento, né?
0: Mas um dos cursos que eu fiz de modulação intestinal, né, com o professor Murilo Pereira, uma das frases que ele sempre fala é que ver uma mulher brava é uma mulher que não caga, né? E é verdade, se você for ver essas pessoas mais irritadas, na consulta eu faço muito essa brincadeira e pergunto, né? Ah, você é irritada, é brava? Quando a pessoa diz que é mais constipada, que tem o intestino mais preso, às vezes funciona a cada 2, 3, 4, 5 dias. Aí ela diz, nossa, eu sou muito estressada, sou muito brava. Digo, ah, viu?
1: Nutri, pra finalizar, já que estávamos falando sobre os beliscos ali, a pessoa que tem a mania ali de beliscar e não consegue ficar sem os beliscos, o que que ela pode colocar ali?
0: Beliscos saudáveis. É, um belisco que eu gosto bastante, Cris, que é de baixa caloria, é a semente de girassol, as pepitas com a semente de girassol, né? Então, a semente de abóbora com as pepitas de girassol, desculpa. É uma sementinha que você pode tostar ela em casa, na frigideira, né? Ela vai ficar bem crocante e aí você pode ir beliscando elas durante o dia. Além de elas serem ricas em fibras, elas também vão ajudar muito pro trato urinário, né? Então vão ajudar no intestino para dar saciedade. É um belisco saudável de baixo valor calórico, né? Então a semente de abóbora com as pepitas de girassol torradinha na frigideira é excelente.
1: E fora aquele crocante, né?
0: Fora o crocante, fica bem gostoso.
1: Fica crocante ali, o teu cérebro já entende que tá mastigando.
0: Tá comendo.
1: Muito gostoso, não? É ótimo. Nutri, chegamos ao final aí de mais um Alô Nutri de toda segunda-feira. Semana que vem tem muito mais.
0: Tem, Cris. Eu quero mandar um beijo bem especial, não posso esquecer. Pra Dona Maria, ali do Pericó, avó do Rodrigo, né? O Rodrigo que esteve esse final de semana conosco ali na clínica da JDR Estofados, higienizando todos os nossos estofados ali da clínica. E ele disse que a Dona Maria é ouvinte assídua, né? Aqui da Rádio Nevasca, do Alô Nutri. Então eu quero mandar um beijo pra Dona Maria ali do Pericó, avó do Rodrigo, e parabenizar ela, né? Pelo neto de ouro que ela tem. Fez um trabalho impecável ali na clínica. Então, super indico o trabalho dele para quem quer higienizar colchão, estofados, né? Na sua casa, poltronas. Então, chama o Rodrigo que ele vai dar toda a atenção que você merece. Um beijo, Dona Maria. Muito obrigado pela sua audiência.
1: Só repetindo aqui para Sheila, que ela não conseguiu pegar o nome do remédio para o intestino, que eu acho que é o magnésio.
0: Ah, ali, o
1: né?
0: Magnésio inositol.
1: Magnésio
0: inositol.
1: Já vou digitar pra você, Sheila. Nutri, até a próxima segunda.
0: 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Um beijo, gente. Boa semana. Obrigado, Cris. Sempre com ótimas escolhas.

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1: A ingestão de frutas, verduras, feijões e nozes permanece abaixo do ideal entre crianças e adolescentes em quase todo o mundo, apesar de um avanço gradual registrado nas últimas décadas. O alerta de pesquisadores da Universidade Tufts, nos Estados Unidos, que analisaram os hábitos alimentares de jovens em 185 países. O estudo reforça que a falta desses nutrientes essenciais na infância compromete diretamente o desenvolvimento físico e mental, afetando a imunidade, o aprendizado e o metabolismo. O levantamento revela que, embora as famílias consigam introduzir vegetais e itens saudáveis na rotina dos bebês nos primeiros anos de vida, manter esse padrão se torna um desafio conforme as crianças crescem. Análise por região mostra que os países do sul da Ásia registraram os piores índices de consumo, enquanto nações como Vietnã e México aparecem no topo da lista. Outra constatação do estudo é que em países de renda mais alta, como nos Estados Unidos e no Reino Unido, o consumo de alimentos de origem vegetal desaba drasticamente na adolescência, quando os jovens ganham mais autonomia e passam a sofrer uma maior influência da publicidade e de produtos ultraprocessados. A recomendação principal é criar estratégias urgentes de conscientização para apoiar os pais na manutenção de uma dieta equilibrada, pelo menos até o final da adolescência. Da Rádio 2, Milena Abreu.
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2: Nevasca FM, 10h34. Uma excelente semana para você, melhor ouvinte desse mundo. 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
0: 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Nevasca FM, 12, faltando para as 11. Ótima segunda-feira para você, próspera e feliz. 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
1: E vamos saber do tempo com Ronaldo Coutinho. Tempo bom em São Joaquim, sol entre nuvens. Coutinho, como fica o tempo?
2: Bom dia. O tempo segue com mudanças hoje. Pelo radar, nós já temos algumas áreas de chuva ali na parte ao sul do município, talvez até aqui já em cima da gente. Então, pode ter chuva trovada agora de manhã ou à tarde com um período de tempo seco. Alguns podem até passar sem chuva. Outros podem ter uma trovada mais forte, principalmente na direção do Rio Grande. Mantém a tendência de tempo, então, com alguma chance de instabilidade. Atividades de média e longa duração já fica mais arriscado. A temperatura ainda continua alta, talvez ainda passe dos 20 graus e a mínima não baixou muito aí de 10, 13, 12, 14 graus. Uma noite quente. Mantém a tendência já de queda na terça, com chance maior de chuva, seja de manhã ou de tarde, tendendo mais à tarde, e com temperatura que talvez não chegue nem a 20 graus. De manhã ainda não baixa muito aí de 10, 12. Então ainda fica um dia assim meio quentinho, mas menos que hoje. E não está livre de chuva e trovada. Então, tanto hoje quanto amanhã, alguns vão ter, outros podem passar com pouco ou nenhuma. Já na quarta-feira, chuva, trovada, com mais intensidade, cai mais a temperatura, pode ter alguma coisa mais forte, pontual. Granizo, o risco tem, né? Hoje, amanhã e quarta. Na quinta, melhora, fica mais frio, talvez uma geadinha de baixada, quem sabe aí abaixo de 4, 5 graus. E à tarde, não passa muito aí dos 15, 18 com boa vontade. Na sexta fica mais frio, também com alguma chance de geada, e não esquenta muito à tarde. Aparentemente, quinta e sexta não há indicativo de chuva, pelo menos por enquanto. E talvez o fim de semana também, com frio de manhã e à noite e ameno à tarde. Da Climatera, Ronaldo Coutinho.
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1: Nevasca FM 11:06, bom dia.

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2: 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Quem sonha em acompanhar a seleção de perto em 2030 também já pode começar outro tipo de preparação: organizar as finanças. A próxima edição terá Espanha, Portugal e Marrocos como sedes principais. A Argentina, Paraguai e Uruguai também receberão partidas comemorativas pelos 100 anos da Copa do Mundo. 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
5: E aí, Heriberto, viu essa? Agora todos os brasileiros poderão se aposentar a partir dos 48 anos.
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2: Nevasca FM 11:24.

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Rock FM, 11h35, Danilo e Davi, Marcos e Belucci. Mandar um abraço lá pra Detinha, ela que falou sobre amizade, que é dádiva de Deus. Amigo é raro, eu tenho amigas e amigos de verdade. Mesmo morando em outra cidade, nossa amizade de infância e juventude continua até hoje em São Joaquim. Somos um grupo de 23 amigas, mais de 50 anos e continuamos nos encontrando até hoje. Nosso grupo é conhecido como Anos 60. Amo vocês, meninas. Inclusive, ela deixou o recadinho, a Detinha, ela que tá ouvindo a Rádio Nevasca lá na Barra da Lagoa, em Florianópolis. E viva a Espanha, campeã do mundo! É isso aí, Detinha. É, não deu pra Argentina, né? Tinha uma minoria torcendo pra Argentina, na realidade. Um abraço também lá pra Mirella, tá curtindo a Nevasca no centro. A Franciele também participando aqui. 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Então participa, não perde tempo que já já tem sorteio.

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10: Nevasca FM, 20 faltando para o meio-dia.

Vasque Fib, 11h52. Uma excelente manhã, uma excelente semana, segunda-feira pra você. Seja abençoada. Quem se deu bem levando Vale Gás? 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E nos sábados, das 9 ao meio-dia, saindo para telefone final 6963, é a Giovana Lima. Da localidade do Luizinho. Parabéns, Giovana. Só retirar o voucher aqui na Rádio Nevasca. Tô indo nessa. A Gilson Alves já tá chegando com a programação da Voz da Cidade. Hein?

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0: Muito bem, senhoras e senhores, o nosso Boa Tarde. Estamos iniciando pela Rádio Nevasca, nesta segunda-feira, o nosso programa Voz da Cidade.
1: Programa?
0: Dia 20 de julho de 2026. A apresentação a Adilson Alves, meu colega Will Andrade, hoje está tirando seu dia de folga, porque trabalhou esse final de semana lá na festa de Bom Jesus, na 18ª festa da Gila, e também 11ª festa do queijo artesanal serrano. Mandar um abraço lá para o nosso prefeito Lico e para toda a sua equipe, sucesso absoluto. Estivemos por lá no sábado, eu e a minha esposa, fortalecendo ainda mais a nossa equipe, que já estava por lá, o Robson Padilha e o nosso colega Will Andrade. Conforme as novidades lá da festa da Gila, foi sucesso absoluto. Né? E o ano que vem você já está convidado novamente para participar desse grande evento lá no Rio Grande, em Bom Jesus. Muito bem, temperatura nesse momento aqui no estúdio da Rádio Nevasca está marcando 17 graus, umidade relativa do ar 73%. Está no ar a partir de agora a Voz da Cidade. Para você que está desempregado, atenção, você que está desempregado, gostaria de arrumar emprego ou contratar alguém para trabalhar para você, esse momento não tem custo algum. Você pode mandar a sua mensagem, estamos aí com dois números de WhatsApp: 49 991 178488 ou 49 3232 4235. Conforme a gente anunciou na última sexta-feira e hoje pela manhã no programa da Cris Soutos, estaria presente hoje aqui a presidente da MAP atual, até hoje, né? Claro, a nossa colega Sheila, seja bem-vinda. Também os candidatos à presidência e à vice-presidência, nosso amigo Túlio Matos, também o ex-prefeito Giovanni Nunes. Vamos dar o nosso boa tarde primeiro para a nossa presidente da MAP, para Sheila. Ela vai comentar um pouquinho aí para quem ainda não compareceu, né, Sheila, para essa votação. E o mais importante que eu gostei, viu, Sheila, e tem que ser assim mesmo, se dar as mãos, né? A Sheila continua fazendo parte da chapa que vai assumir hoje, né? Ela que está entregando hoje, fez o seu trabalho maravilhoso, esteve à frente por 2 anos, representando os fruticultores, e vai continuar agora com o Túlio Matos e também com o Giovanni Nunes, com os demais da chapa, e com a Sheila que está fazendo parte também dessa nova diretoria. Presidente atual, Sheila, seja bem-vinda aos microfones da Voz da Cidade. Boa tarde, Sheila.
2: Olá, boa tarde. Boa tarde a todos os rádio ouvintes aqui da Nevasca. Com muita satisfação que a gente está aqui numa rádio parceira nossa, que sempre está aí lutando para o nosso fruticultor. E hoje falando de um dia muito importante para a nossa associação, que é um dia de eleição. Como você falou, apesar de ser só uma única chapa, é muito, muito importante que o produtor esteja presente. Hoje é o dia todo. Vá lá, vá até a associação, converse, tire sua dúvida, vote. Se não é associado, se associe, porque a gente precisa do produtor. É para isso que a associação está lá. E como eu falei, mesmo sendo chapa única, a gente precisa desse voto para a gente realmente fortalecer e mostrar que é uma chapa que está sendo bem-vinda. E como você falou, eu estou compondo junto com o Túlio e com o Giovanni a chapa, farei com maior prazer pelo fato de que a gente está aí pelo mesmo propósito, né? É lutar pelo fruticultor, é lutar pela nossa produção, é lutar por a nossa maçã. E a gente fez um trabalho, nem sempre a gente agrada a todo mundo, isso, como eu sempre disse, nem Jesus agradou a todos, mas podem ter certeza que eu fiz com todo o meu afinco, com todo o meu coração, porque eu não fiz para mim, eu fiz para todos e sabendo das dores de cada um. Nós temos coisas que a gente conseguiu fazer com muito êxito, teve coisas que a gente fugiu à nossa alçada, mas nem tudo a associação pode também estar lutando de uma forma que às vezes não compete à associação, como a gente já conversou aqui, né, Adilson? Relação aos preços, é oferta e demanda. Às vezes a gente acaba que eu sou fruticultora junto com meu pai, então a gente também está frustrado. Então a gente vê o quanto a associação é importante para a união, porque quanto mais unido o produtor for, mais a gente vai conseguir lutar até mesmo na questão dos preços. E estamos aí, a nova chapa está vindo com o Túlio à frente e o Giovanni como vice, dois fruticultores da nossa região fortes, que sabem o que acontece, o Giovanni mais ainda, que também esteve à frente da nossa prefeitura municipal, conhece as demandas políticas que a gente tem aí, que a gente tem que continuar lutando, e eles com certeza farão um excelente trabalho, assim como a nossa gestão fez. O Rafael iniciou a gestão brilhantemente, durante um ano fez um ótimo trabalho. Eu logo assumi porque ele se afastou, não deixei a peteca cair, a gente tentou fazer com que todas as demandas fossem cumpridas. E uma das coisas mais importantes que eu acho que eu tenho que frisar é o recurso de mais de 4,5 milhões que o governo do estado está implantando aqui, com uma das causas mais severas que a gente tem, que é a chuva de granizo, e esse antigranizo vai vir para auxiliar o nosso produtor, isso independente de quem seja produtor, porque esse investimento que está sendo feito agora é na região toda de São Joaquim, então todos serão beneficiados, e é isso que a MAP faz. A MAP briga por todos, não briga somente por A ou por B, briga por todos os fruticultores.
0: Ô Sheila, assim, um prazer, assim, o sentimento é de sua missão cumprida, né, Sheila, nesses dois anos que tu ficou na frente da presidência, né?
2: Com certeza, porque assim, como eu falei, né, a gente não consegue fazer tudo,
0: claro,
2: né? A gente, a diretoria está lá como uma prestativa de serviço, a gente não recebe absolutamente nada, a gente deixa os nossos afazeres, o Túlio vai ver, o Giovanni também já sabe, a gente larga o nosso pomar para estar à frente das demandas, mas assim, eu falo para ti que eu estou com meu coração aliviado e ao mesmo tempo mais aliviado de poder ainda continuar auxiliando no que eles precisarem. Eu vou estar no Conselho Fiscal, mas o que eles precisarem eu estarei sempre, eu e as demais diretoria.
0: Sem dúvida nenhuma, daqui a pouco a gente volta a conversar mais um pouquinho com você, Sheila. Nosso empresário, fruticultor, que está a partir de hoje assumindo a MAP logo mais, às 19 horas, na Casa da Cultura, ou sendo às 7 da noite. Ele, meu amigo Túlio Matos, e também meu sobrinho Giovanni Nunes, ex-prefeito. Túlio Matos, para quem não veio ainda, né? Ainda dá tempo, vai até às 5 da tarde a votação, né? Mais uma vez, seja bem-vindo à Voz da Cidade.
1: Boa tarde, obrigado por o espaço que sempre tem, a gente tem nessa emissora. E estamos aqui, Adilson, mais uma vez convocando o pessoal, né? Nossos fruticultores que venham votar, que venham ajudar, que venham dar força para essa chapa que está aí, né? Para nós continuarmos o trabalho que a Sheila já fez e vamos aprimorando, né? Vamos dando continuidade para que nós. Porque nós dependemos do nosso fruticultor para ser uma associação forte. E a associação também depende que ele contribua, que ele vote, que ele venha, que participe, né? E também nós temos aqui uma associação que inclui Painel, Urubici, Urupema, Bom Jardim, Rio Rufino, Lages, Bom Retiro e mais São Joaquim. Quer dizer, é uma associação forte. Então, todas essas idades podem participarem, né? Todo faz parte da associação.
0: Cada município desse, né, Sheila? Tem gente que está associado na MAP.
1: Tem gente. A gente pede que esse pessoal desses municípios também venha se associe. Se associe, que também vão ser respaldados pela nossa associação, que defende todos os municípios, defende toda essa região serrana, né? Todo
0: esse
1: pessoal
0: tem
1: bastante maçã, no caso tem Bom Jardim, tem uma expressiva quantidade de maçã, Urubici, Urupema também tem, Rio Fino também tem, Lages tem, é um grande produtor também de maçã. Então, quer dizer, essa associação representa todos. Então, eu também peço que eles venham, participem, tragam as demandas, porque é um conjunto de pessoas, é uma união de pessoas que vai fazer a força da nossa associação.
0: Sem dúvida nenhuma.
1: Então, bom, eu reforço mais uma vez que venham votar até às 17h30 para votar, e às 19 horas vai ser a posse na Casa da Cultura, que venham participar, já venham com força participando, também dando força para nós que assumimos a diretoria agora. Que quanto mais pessoas vier ali, dá mais força pra gente, a gente mostra a responsabilidade, porque nós estamos assumindo uma responsabilidade grande. A Sheila sabe, numa época dessa de preço ruim, muita maçã, uma demanda grande de situações para resolver, demanda de seguro, demanda de preço, produção, armazenamento, e tem, né, então, quer dizer, é uma grande, tem bastante coisa pra gente resolver, e o pessoal estando aí, estando junto conosco, nós vamos resolver junto, queremos força do nosso produtor junto, para dar força para nós levarmos para frente, continuar esse serviço que vem sendo feito há anos, que não é de agora, que existe essa associação, e cada um que pega

0: data,
1: né? Mas então é importante e interessante que, tem essas outras cidades que eu citei aqui que também tem, fazem parte, e também a gente tem que ir de atrás para pedir para ampliar esse controle antigranizo.
2: Sem dúvida nenhuma. Estamos apresentando a Voz da Cidade nesta segunda-feira, recebendo aqui a presidente da MAP, a Sheila, e os candidatos à presidência da MAP, que assume logo mais à noite, às 19 horas, na Casa da Cultura, Túlio Matos e também Giovanni Nunes, nosso ex-prefeito aqui de São Joaquim, secretário de Turismo adjunto do estado de Santa Catarina. Essa força vem para somar ainda mais com Túlio Matos, com toda a equipe da MAP, para que os fruticultores tenham mais força ainda na nossa safra, que precisa se dar as mãos para que fique cada vez melhor. Nosso ex-prefeito Giovanni Nunes, mais uma vez, seja bem-vindo à Voz da Cidade. Boa tarde, Giovanni.
3: Boa tarde todos os nossos ouvintes da Rádio Nevasca. Quero aqui agradecer sempre o espaço da rádio para que a gente possa aqui trazer as ações, né? As ações que a gente pleiteia e hoje na condição de vice-presidente, candidato a vice-presidente da MAP. Quero aqui cumprimentar a Sheila, atual presidente, cumprimentar o Túlio, nosso candidato a presidente, onde nós estamos aqui com a chapa de união, né? De continuidade, de luta por um trabalho que é benéfico a toda uma classe produtora. Então, nossa chapa é composta pelo Túlio, que é candidato a presidente, eu na condição de vice-presidente, o Vinícius Costa Nunes como diretor administrativo, o Márcio Mimia, diretor financeiro, o diretor técnico, o Fernando de Oliveira Figueiredo, conselho fiscal composto pelo João Paulo de Jesus, o João Paulo do Hospital, também compõe o conselho a Sheila, nossa atual presidente, que vai estar na chapa, o Bibiano Antunes Rodrigues, também vai compor a chapa como conselheiro, e também o Rafael Vieira Grilo, que é um ex-presidente também, que vai compor conosco como conselheiro. Então mostra a nossa união, nossa maturidade em prol do setor. A MAP, como sempre falei e falo, ela não pode ser dividida, ela tem que ter continuidade. Parabenizar sempre quem se dispõe a estar diante da MAP. Muitas vezes não tem quem queira, né? Ninguém quer pegar, todo mundo quer cobrar, mas ninguém quer assumir. Então é muito fácil você ficar do outro lado do balcão e fazer as cobranças, mas você não participar. Então eu também virei refletir, eu não poderia deixar de participar, né? Recebi o convite do Túlio, eu dizer não, Túlio, não vou participar, mas eu sou um produtor, eu sinto também a dificuldade, eu sei o que a gente passa no dia a dia, então eu vou junto, estamos juntos. Porque a MAP não é política, a gente precisa trabalhar politicamente para conseguir os benefícios de uma classe produtora. Mas nós não vamos usar a MAP para política, nós vamos usar a MAP com a nossa força política, ajudar a MAP, buscar os caminhos. Aqui nós defendemos todos os partidos, todos os deputados, nós vamos visitar todos os deputados federais, todos os nossos senadores, vamos visitar o nosso governador, enfim, nós vamos buscar o interesse coletivo. Nós hoje já estamos sentindo a grande perda financeira na questão do subsídio do seguro agrícola. É uma pauta muito difícil, uma pauta que depende de Brasília, que depende do presidente, que depende de ter um orçamento, depende de estar aprovado. Então é uma pauta difícil, nós não estamos prometendo aqui que vamos conseguir de novo, mas nós vamos lutar, vamos correr atrás, né, para que a gente consiga. É muito dinheiro que não entrou na conta do município de São Joaquim, vários produtores aí pagando por esse seguro, que hoje está fazendo falta para inteirar no seu custeio, para pagar seus defensivos, pagar seus compromissos aqui na nossa cidade. Então nós precisamos desse dinheiro, precisamos buscar junto ao governo do estado. Eu hoje compondo o governo do estado, sendo secretário adjunto de turismo, eu vou conversar com o nosso secretário de agricultura, que é o AD, conversar com o governador Jorginho, para quem sabe o governo do estado consiga também subsidiar uma porcentagem do seguro, né? A gente já recebeu, né, no mandato do ex-governador Colombo, acho, Luiz Henrique, enfim, há anos atrás a gente recebia 20% do governo do estado. Então, de repente, a gente pode iniciar, se o governo não conseguiu 20, mas consiga 10, mas a gente correr atrás de algum benefício que o estado possa nos ajudar nesse momento que o produtor está precisando, né? Até agora a maçã vinha numa crescente, vinha num preço que era ajustado para a gente conseguir manter as condições.

0: Sem dúvida nenhuma, ó, tá sendo sempre presidente e vice-presidente e a chapa montada aqui em São Joaquim. Mas tem sócio de Urubici, conforme o Túlio falou, Bom Jardim, Lages, Urupema,
1: Painel,
0: né, Túlio?
1: Rio Rufino.
0: Rio Rufino, chega Bom perto Retiro. Do microfone, Túlio.
1: Painel, Bom Retiro, Rio Rufino, quer dizer...
0: Quem quiser também, né, Túlio, daqui 2 anos montar a chapa...
1: Exatamente.
0: De outro município, não é, Sheila?
2: Sim, tá no bar, sim, pode a chapa, até a nossa chapa, né? nós tínhamos um produtor de Bom Jardim.
0: Maravilha.
2: Então, assim, o Raul Clay era da nossa chapa.
0: Sim.
2: Então, assim, a gente sempre pediu muito. O que que acontece? Como o Giovanni falou, a demanda é muito grande. Acaba que a gente tenta abranger toda a região e às vezes a gente não consegue ir lá em Bom Jardim, não consegue ir em Urubici fazer uma reunião lá. Então a gente tentou centralizar mais aqui, pelo fato que, claro, a maior produtora hoje é São Joaquim.
0: É São Joaquim.
2: Então São Joaquim hoje é a maior produtora, a MAP sempre teve sua sede aqui.
0: Mas não impede de ter alguém fazendo parte da chapa.
2: Pelo contrário, sempre procuramos, a gente tem parceiros em outros municípios, a nossa secretária Beatriz ligou para outras cidades, porque o que acontece? Quando você se associa na MAP, você também tem desconto no comércio. Então hoje a gente já tem várias parcerias aí com o comércio, e nos outros municípios a gente também já está conseguindo essas parcerias. Por quê? Porque o produtor vai ter uma carteirinha, essa carteirinha ele vai chegar lá e vai dizer assim, ó, eu sou associado à MAP.
0: Associado
2: então
0: da MAP.
2: Eu tenho 5%, eu tenho 10%. Porque isso, o que que acontece? É aquilo que a gente falou, a gente faz o dinheiro da nossa maçã, que é já o carro-chefe da nossa região, girar dentro do nosso município. Então, quando a pessoa tem um desconto dentro de um estabelecimento comercial no seu município, a gente faz com que a gente fortaleça cada vez mais a economia da nossa região.
0: Nossa presidente, você que está entregando hoje o cargo, logo mais à noite, para os nossos amigos que vão assumir a MAP... Eu gostaria, se você puder, claro, dentro do possível, né? Uma ação que você fez, que você diga assim, obrigado, meu Deus, que eu consegui fazer isso. E uma ação que você queria fazer, infelizmente, não teve o tempo ou não conseguiu realizar.
2: Bom, a tristeza maior foi o subsídio.
0: Subsídio, né?
2: A tristeza maior porque eu chorei junto.
0: Imaginei.
2: Eu chorei junto porque eu estive em Brasília com o prefeito atual, o Dorinho.
0: Sim.
2: Me deu, a palavra bem certa foi raiva, porque nós estávamos numa reunião lá com pessoas do arroz, do leite, da maçã, e a gente vê que as pessoas que alimentam o país estão lá mendigando por algo tão simples para ajudar um produtor que está trabalhando dia a dia, sol a sol, não importa se é segunda de manhã ou se é domingo de manhã, porque o produtor não para, é 24 horas. E o pior de tudo, olhando para o céu para ver o que, que vai acontecer. E nós ter que estar lá mendigando por um auxílio mísero, num subsídio, se acontecer uma intempérie climática que vai acabar com a safra. E a gente simplesmente ouvir que tinha coisa mais importante. Claro que existem demandas importantes, mas a gente alimenta o país. A gente bota comida na mesa de todo mundo. Nada, nada, absolutamente nada do que está na cozinha de uma casa não passa por um produtor, independente da cultura que seja. Cebola, nós vimos o que a cebola passou esse ano com um custo de 1,60 e os produtores estavam recebendo 85 centavos. É muito triste isso. Então, isso para mim doeu, de eu não ter conseguido, pelo menos, porque eu sei que teve produtor que não pagou o seu subsídio, não pôde pagar porque não estava no seu orçamento. E graças a Deus a gente não teve uma chuva de pedra, porque senão ele não ia ter a sua cobertura. E os que pagaram, como disse o Giovanni, tiraram de um lugar, tiraram de um santo para vestir outro, para poder segurar as coisas. Então isso foi algo que para mim doeu. E uma das coisas, claro, que a questão do antigranizo, que eu coloco muito, que para mim foi, acho que, um dos marcos mais importantes, porque realmente a gente está tendo uma percepção do governo em relação ao que é sempre prevenir do que remediar. Então isso para mim é importantíssimo. Mas a sede, para mim, eu acho que é a nossa menina dos olhos, porque afinal agora a MAP vai ter identidade. Ela vai ter a sua casa, o produtor vai ter o seu local, vai ter a sala do produtor. Ele quiser ir lá imprimir alguma coisa, ele quiser ir lá conversar. A gente quer manter, a gente não conversou bem certo, mas manter a assistência jurídica, porque eu acho que o produtor precisa de um auxílio, às vezes nem que seja para tirar alguma dúvida, para falar alguma coisa. E eu tenho certeza que o presidente vai ter mais demandas. E a casa da AMAP, no Parque da Maçã, que eu acho que é onde a nossa história começou lá. É, eu acho que é uma das coisas que para mim ficou registrado para nossa administração. Mas claro que a gente teve inúmeras, né? Não, não tem como a gente numerar além do subsídio. A gente teve a subvenção para o gabinamento dos tratores, que é uma lei federal, é obrigatório. Então a gente está pegando os números com a EPAGRE agora para ver quantos gabinamentos já foram feitos. Foi com auxílio. A EPAGRE, que a gente foi parceira, eu tenho certeza. Eu conversei com o presidente, ele até hoje, ele nos agradece muito tudo que a gente conseguiu. E assim, ó, os nossos pesquisadores, porque hoje a maçã, a melhor maçã do mundo que a gente tem aqui em São Joaquim, é graças à pesquisa, e a gente conseguiu os pesquisadores aqui.
0: Sem dúvida nenhuma. Muito obrigado, Sheila. Daqui a pouco a gente volta. Túlio Matos, então deixamos a palavra para você para reforçar o convite. Se quiser falar mais alguma coisa, fica à vontade.
1: Não, eu queria falar, se a Sheila falou a respeito do seguro, né? É, cada produtor, por pequeno que seja, se ele tem um hectare, é o negócio da família dele, é a sobrevivência dele. Se ele tem 2 hectares, é a sobrevivência. A família está envolvida. Então, quer dizer, isso aí, imagine o número de pessoas que estão envolvidas em toda essa cultura. Né, não é, quer dizer, é uma coisa de uma valia muito grande esse subsídio do seguro.
0: Sim.
1: Porque por pequeno que seja, ele é produtor. Tem o grande, tem o pequeno, mas ele é produtor, ele tem o mesmo direito, né? E é o sustento da sua família, é o sustento das pessoas, é o que gira o nosso comércio, é o que gira São Joaquim, quer dizer, é o que faz o nosso município. Né? Então é uma coisa muito importante que a gente vai correr de atrás, talvez consiga ou não consiga. E também vai aparecer, né, Giovanni, vai aparecer demandas diferentes, vai aparecer outras coisas que nós vamos ter que resolver. Mas realmente não é fácil nós pegarmos. A Sheila pegou uma fase muito ruim, quer dizer, fase de muita maçã, pouco preço, falta de armazenamento, falta de planejamento. Entrou muita maçã importada, a mão de obra, entrou muita maçã importada em dezembro, janeiro. Nós tínhamos maçã importadas aí concorrendo com a nossa sendo colhida. Quer dizer, entrou 230 mil toneladas.
3: Parece que
1: É bastante isso que bastante. Entrou pra, quer dizer, acabou prejudicando a nossa fruta que estava sendo colhida.
2: Que
1: né?
2: O governo não vê isso.
3: É, sim. É. E outra, é. Outra dificuldade, é. Túlio, só não te interrompendo, mas não, já interrompendo, tá. É, considero crucial também para o nosso setor é, a questão do Ministério do Trabalho. Então, o que acontece? É isso. Nós produtores hoje somos taxados como bandidos. Né? Hoje se bate uma fiscalização no nosso pomar, a gente só tem que se defender porque tudo está errado. Né? A gente, o teu alojamento pode estar adequado, eles acham coisa inadequada, o transporte é cobrado, o funcionário desde que sai da sua origem até aqui, o produtor é responsável, tu não sabe se o funcionário vai chegar até a sua propriedade.
1: Exatamente.
3: Então, aonde que está o nosso direito? É. Cadê o direito produtor? Claro que nós precisamos dos funcionários, precisamos sim, mas tem que ter seus direitos e deveres dos dois lados.
1: Exatamente.
3: Né? Hoje o produtor está sendo apenas taxado como bandido. A gente é responsável por um funcionário que sai lá da sua origem, de um outro estado, tem que pagar tudo antes, então tem que ter a boa fé.
1: Sem saber se ele vai realmente.
3: Se ele realmente vai chegar na origem.
1: No teu, no,
3: eu aconteceu na comigo, eu tive que pagar um funcionário, paguei e o rapaz só disse assim: não, senhor, não vou mais. Fiz o cadastro no contador, gastei com cadastro, joguei no sistema e o funcionário não veio.
1: Né?
3: Agora, se eu não fizer isso e o fiscal chegar aqui do Ministério do Trabalho, chegar aqui esse funcionário...
1: Ah, você é taxado.
3: Eu sou taxado, eu sou multado, eu estou fazendo errado.
1: É.
3: Então, é um trabalho que nós, como produtores, através da MAP, também vamos fazer. É no Ministério do Trabalho, a lei da maçã vai ter que ser modificada.
2: Precisamos.
3: Nós, a maçã, é diferente de outras culturas. Nós temos colheita que é 15, 20 dias, daqui a pouco tem que parar. Contratos não podem ser contratos extensos, nossos contratos são menores. E hoje não, você tem que jogar lá no sistema o teu contrato mensal. Nós trabalhamos aqui por produção, então nós não temos uma lei clara hoje para o tipo de manejo que nós temos na maçã.
2: Nossa, e o safrista, né? Porque o que acontece também? Eles têm os seus. Eles são. Tem
1: o seguro?
2: Tem toda aquela ajuda do governo e aí eles não querem ser fichados, né?
1: Não querem perder o benefício.
2: Não querem perder o benefício. E daí o governo também não quer que a gente contrate. Daí a gente fica naquele,
1: parece,
2: né?
1: Parece que no café lá já teve umas demandas na colheita do café que foram liberados, né? Liberados para quem tem benefício, pode assinar a carteira durante aquele período da safra.
2: A lei do safrista passou, né? Apesar de que o presidente vetou.
1: Vetou,
2: e daí voltou agora para derrubarem o veto.
3: A lei do safrista tem que ter. É diferente,
1: lógico,
3: a nossa cultura é diferente.
1: Obrigado, porque senão nós não vamos ter, porque eles estão ganhando e daí não pode. Nós não podemos assinar a carteira se eles tiverem com benefício. Né? E se nós não assinar a carteira dele,
2: a gente não tem gente para colher.
1: E somos punidos por um ministério daí.
0: Mas algum ajuste vai ter agora.
1: Não, já foi.
0: Vocês vão dar algum ajuste na nova lei, né?
1: Vai voltar pro Senado, né? Foi feita essa lei. Aí o presidente vetou, vai voltar pro Senado, né?
3: Tem que derrubar o veto.
2: Derrubar o veto de novo.
1: De novo. Porque isso já vai melhorar a nossa mão de obra. Né? Isso, se nós pudermos assinar a carteira com esse pessoal, com esse que tem benefício.
2: Porque a demanda é muito grande na questão de mão de obra, né? A gente precisa de mão de obra. A gente já vem pessoas do norte, do nordeste, do Rio Grande do Sul, da Argentina, da Bolívia. Tá vindo. É uma gama de gente que vem. E o que acontece? Na verdade, eu até escutei de produtores que tá muito mais fácil contratar um argentino do que um brasileiro.
3: Exato.
2: Tá muito. Sim, bem mais fácil do que um. Então, assim, a gente quer dar mão de obra, a gente quer dar trabalho. E assim como disse o Giovanni, a gente não tá aqui pra ser carrasco de ninguém. Pelo contrário, a gente quer trabalhar e quer dar trabalho. Porque a gente precisa dessa mão de obra. A mão de obra da maçã é manual. Hoje, por mais que as tecnologias estejam aí para ajudar, a gente tem plataformas, tem tudo, a nossa colheita é totalmente manual, o nosso raleio é totalmente, apesar também do raleio hoje ter o raleio químico, é tudo manual, então a gente precisa dessa mão de obra. Só que assim, como a gente ajuda, a gente também quer ser ajudado, porque a gente não quer ser taxado como os vilões pelo fato. Gente, foi muito dolorido ver uma propaganda de uma maçã e a pessoa dizendo assim, tem trabalho escravo. Pelo amor de Deus, se a gente for na metade dos... E isso eu escutei do Ministério. Eu fui lá. Eu escutei, ele disse pra mim, não, a gente sabe que não é assim. Só que o que acontece? Às vezes claro, um tem um problema, e que a gente exatamente. Sabe também que nem sempre é tudo flores, né? Mas um tem um problema, a cadeia inteira vai responder. E isso tá errado. A gente tem que mostrar quem tá errado, que cumpra a lei, mas 90% faz muito bem.
3: A maioria não paga pela minoria. Aí, né?
1: Outra coisa, um ganchinho, Sheila. Ah, nós temos pouca moradia hoje. Nós temos
0: pouca moradia. Mas
1: chega muita gente para São Joaquim para trabalhar. Não tem casa para morar. Então, nós temos uma certa dificuldade, né? Porque eu tenho um pouco de alojamento, a Sheila tem um pouco, o Giovanni tem um pouco, mas nós não temos alojamento para abrigar todo esse pessoal. Então, nós temos uma deficiência grande de moradia desse pessoal que vem de fora. Sim. Né? Então, também é uma coisa que a gente também pode buscar, né? Sim. Alguma coisa. Porque também grande parte desse pessoal já ficou, já está estabelecido em São
2: empresas
1: Joaquim,
2: que se... E outra coisa, né, Túlio? Uma coisa que a gente pode pedir também as empresas de RH que se especializem nessa área, né?
1: Claro, claro.
2: Eu acho que também. Quanto mais a gente... Porque hoje em dia tudo está muito terceirizado e isso acho que é muito importante nós frisarmos, que às vezes o produtor também está meio perdido de como fazer, porque tem que ir no contador, o contador fala uma coisa e aí daqui a pouco vem aquela enxurrada do Ministério. Então, às vezes, se uma empresa, uma ou duas empresas se começarem dedicar, a se especializar, nessa parte da nossa safra, nossa senhora, nós vamos ter um grande ganho.
0: E eu tenho apostado e falei desde o momento que o Túlio falou para mim da chapa que ele montou, depois que a Sheila vai entregar a partir de hoje aí, a importância de ter alguém lá no governo, né?
1: Exatamente.
0: O Giovanni acabou de falar que já vai falar com o secretário da Agricultura, né, Giovanni? Isso vai levar umas demandas, né, do nosso município.
3: Exato.
1: Isso é muito importante.
0: Muito importante estar lá dele, junto.
1: Eu tenho meus contatos, quer dizer, sim.
3: Que agora a gente está num momento pré-eleitoral, né? Que é mais difícil.
0: Tudo então, tem que ficar em off, né?
3: Agora. Está planejado, né?
0: Planejado.
3: Organizado para que assim que tiver as eleições, a gente vai saber quem está eleito, enfim, quem vai ser os governantes.
2: É uma fase boa se agora continua, de se trabalhar e montar toda exatamente. A estratégia, né?
3: Virou exatamente. As eleições, nós vamos virou. Chegar com as demandas, claro, vamos chegar lá com todas as demandas.
0: Bem assim mesmo.
1: Vamos cobrar as pessoas que nós ajudamos para essas pessoas exatamente. Voltarem para nos ajudar.
0: Bem assim.
1: Né? Isso é o que tem que ser feito, né?
3: É isso aí.
0: Então deixamos aí os microfones para as suas considerações finais, meu amigo Túlio Matos.
1: Bom, eu só queria novamente chamar o pessoal, chamar isso. O nosso produtor de todas as cidades que eu citei aqui, de São Joaquim, nosso produtor que é associado, vai lá votar. Agora a nossa votação é lá na rodoviária, vai ser até às 17h30, né? Que vão votar, aqueles que não são sócios, se associem. Nós estávamos lá, chegou bastante gente lá para se associar, para nos ajudar. Diz que vai,
0: coisa boa,
1: que,
0: Leão.
1: Quer dizer, que bom, a gente fica feliz, né? Sim. De esse pessoal procurarem lá, estão votando, estão se associando. E eu peço que continue, que o resto do final da tarde vão lá, se associe, vote, participe da posse, vão na posse, dê força pra gente, porque a gente, quanto mais pessoas tiver, mais compromisso nós vamos ter.
0: Ali na hora da posse vai ter um comes e bebes ou não?
3: É proibido por lei. Estatuto.
1: O estatuto não pode.
3: Não admite.
0: Tá bom, pode continuar, meu amigo.
1: Mas eu fico muito obrigado também por o espaço.
2: Mas quem quiser patrocinar,
1: né?
2: Fique à vontade, né, Vasco?
1: Mas aí nós estamos, eu quero que também o pessoal participe da posse, porque sim. Como eu já falei, para dar força, dar energia pra gente também, pra gente ter, porque é um compromisso grande na hora dessa nós assumirmos essa diretoria da MAP, essa presidência da MAP. Mas conto com todos os nossos fruticultores de todas as cidades que vêm, que participem e que ajude, traga as demandas que a gente vai tentar resolver. E, embora seja um ano político, nós vamos ajudar eles. E amanhã eles vão ter que nos ajudar.
0: Sem dúvida nenhuma.
1: Então, mais uma vez, obrigado a Nevasca e obrigado por o teu espaço, que você sempre está com as portas abertas para receber as demandas do nosso município, Adilson. Muito
0: nosso
1: obrigado.
0: Nosso candidato à vice-presidência da MAP, nosso ex-prefeito Giovanni Nunes.
3: Só agradecer à Rádio Nevasca, agradecer o espaço, agradecer o apoio que a gente está recebendo dos produtores, né? Agradecer a Sheila por esse mandato que teve até aqui e pela participação que vai estar conosco na nossa chapa, né? E mostrando essa união da MAP. Então, convocar os produtores, né, quem não pode vir hoje votar, mas que venha se associar, que participe, que eu tenho certeza que uma entidade fortalecida vai trazer resultados à fruticultura. Então, muito obrigado a todos.
0: Nossa presidente, até logo mais, né? Está aí entregando seu cargo hoje. E é claro, dever cumprido até o presente momento, né? Suas considerações.
2: Bom, Adilson, só agradecimentos, né? A gente só tem que agradecer primeiro a Deus por a gente estar aqui, e sem ele a gente não é nada. Agradecer meu pai, que foi graças a ele que eu entrei literalmente no mundo da fruticultura. A toda a diretoria que estava comigo, ao Rafael Grilo, que foi um parceiro, ele começou e no fim ele teve que se afastar, mas sempre foi nos orientando e nos auxiliando, então eu só tenho a agradecer. E claro, com toda certeza, desejar boa sorte ao Túlio, ao Giovanni e aos demais membros. Estarei sim junto no que precisarem, sempre que for solicitada, estarei junto à nova diretoria, como disse o Giovanni, demonstrando a união de esforço por uma mesma causa, que é a nossa maçã, a nossa fruticultura e a nossa principal economia aqui da região. Obrigada, Nevasca, pela parceria de sempre, embora que nós temos muito trabalho pela frente ainda.
0: Se Deus quiser. Rádio Nevasca estará lá presente na hora da posse de vocês, para a gente trazer todas as informações na hora que a presidente atual vai passar a faixa para o nosso amigo Túlio Matos aí, tá bom? Vamos agora com o comentário do Alexandre Garcia. Alexandre Garcia, bom dia.
4: Bom dia. Tá se discutindo aí soberania, esse bate-boca com Trump, né? E eu tava vendo um artigo do Dagoberto Godoy, que é uma das grandes lideranças empresariais da indústria no Rio Grande do Sul, foi presidente da Federação das Indústrias, ele dizendo, olha, não tem soberania sem tecnologia. E aí eu fiquei pensando, né, puxa, nós temos um potencial enorme, tá aí a gente discutindo terras raras, mas temos para tudo, para desenvolver tecnologia diante da matéria-prima que a gente tem aqui, que a gente tem de tudo. Mas tudo bem, a gente tem o PIX, né, a gente tem o etanol, a gente tem a Embraer, né, tem muita coisa, tem muitos centros de excelência, né, de ensino, né? São José dos Campos, São Carlos, então, muitas faculdades, institutos por aí. Mas os cérebros, os bons cérebros do Brasil, os cérebros mais brilhantes, são disputados fora do Brasil e não aqui, né? Então, esse problema, Lula fica falando em soberania, né? Aliás, ele no sexta-feira, ele disse que a guerra que ele vai travar com o Trump é a guerra da verdade. Parece piada pronta, né? Lula dizendo que é a guerra da verdade. Não sei de onde é que ele vai ter a munição, né? Ele que disse, o Jaime Lerner do lado dele, ele contou, né, que inventava números, que tem 25 milhões de meninos de rua no Brasil, e o Jaime, ô Lula, mas não pode ser, senão a gente não consegue nem entrar na rua. Não, a gente inventa isso, o número a gente inventa, porque minha mãe me dizia que a verdade engatinha e as mentiras voam, né? Agora fala em guerra da verdade. Mas, por exemplo, se a gente fizer a comparação com o Chile, como fez o ex-governador de Goiás, o brilhante Irapuã da Costa Júnior, né? Mostrando o Brasil e Chile. Olha, só para você saber o que é o Chile, né? O Chile é uma tripinha, né? Uma tripa que de norte a sul tem mais extensão que o Brasil, né? Só que é uma cordilheira dos Andes que empurrando o Chile para o mar. E no norte é deserto, no sul é geleira, são 2.000 vulcões ao longo do país com terremotos e tsunamis e maremotos, né? Esse é o Chile. Aí compara o Chile com o Brasil. O Brasil tem 12 mil de renda per capita, o Chile tem 20 mil dólares de renda per capita. Aí vai ver o Brasil no IDH, o Brasil está no 85º lugar no mundo, o Chile está no 45º. No PISA, o Chile é o líder no continente latino-americano. O Brasil é o penúltimo, só ganha da Venezuela. Vamos ver se tem mais alguma comparação aqui. É incrível, né? É uma coisa assim muito triste a gente ver o nosso atraso. Ah, sim, Gabriela Mistral, o Pablo Neruda, o Chile tem 3 prêmios Nobel. O Brasil tem 0. Se alguém quiser saber, a Argentina, que é vice no futebol, tem 5 prêmios Nobel. O Brasil tem 0. Homicídio a gente ganha. Tem 27 por 100 mil habitantes. O Chile tem 4. Qual é a diferença? A saúde no Chile é perfeita. Aqui a pessoa continua morrendo aí na fila. Qual é a diferença? A elite política é diferente e as escolas são diferentes, são muito melhores. Não só o ensino, como também a educação, porque a família chilena faz cidadãos com princípios. Porque a educação, como vocês sabem, é em casa, né? O ensino é nas escolas. Então, tudo isso faz diferença para a gente gritar soberania, soberania, soberania. Só para encerrar, desde janeiro está vigorando uma determinação chinesa sobre carne bovina brasileira. A cota é de 1 milhão e 100 mil toneladas. Passando essa cota, a tarifa de 12% é acrescida de 55%. Como a cota já se esgotou agora no meio do ano, daqui para frente são 67% de sobretaxa sobre a carne bovina importada, vendida para a China. Eu não ouvi nada do Lula reclamando do Xi Jinping. De Brasília, Alexandre Garcia.
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0: Na Nevasca, 12:52, boa tarde.
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0: Muito bem, estamos apresentando o nosso programa A Voz da Cidade, nesta segunda-feira, dia 20 de julho, agora 12:52. Um rapaz procura emprego. Ele tem referências na lida de gado, cuidados com cavalos, ele é profissional em roçadas, limpeza na área de campo e também, é claro, motosserras, manutenção de cercas e maneio, sabe trabalhar com trator, toda a lida de campo. Interessados em contratá-lo, pode entrar em contato com o mesmo. Vamos passar o contato dele aqui para você que está ouvindo a Rádio Nevasca, falar com Leonardo no 48 96058350. 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Oportunidade, vaga para trabalhador rural, atenção você que é trabalhador rural, tem uma vaga para você que sabe toda a lida de campo, requisitos, prática de fazenda, pecuária de corte, serviços gerais de uma propriedade, habilidade com máquinas agrícolas, morar na fazenda, de preferência casado. Se você tem todos esses requisitos, pode entrar em contato via WhatsApp 49 991 21 90 22. Repetimos 49 991 21 90 22. Oportunidade de emprego para você, tem todos esses requisitos, então vai lá, entre em contato aí. Marcelo Lara, vamos com o comentário do Marcelo Lara nessa segunda-feira. Boa tarde.
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15: Olá, amigos da Rádio Nevasca FM, tudo bem? Hoje a gente fala sobre uma nuvem que está se formando no horizonte das exportações catarinenses, o chamado segundo tarifaço dos Estados Unidos, que pode bater forte em Santa Catarina. Segundo a Federação das Indústrias do Estado de Santa Catarina, o estado será um dos mais impactados por essa nova sobretaxa de 25% imposta pelos americanos a produtos brasileiros. O estudo da entidade mostra que 54,5% da pauta exportadora de Santa Catarina vai ficar sobre o peso dessas tarifas. É um número que merece nossa atenção, especialmente quando lembramos que a primeira rodada de aumentos já fez as exportações catarinenses para os Estados Unidos recuarem 38,2% e custou cerca de 7,6 mil postos de trabalho. O impacto não é uniforme. As regiões Serrana, Oeste e Planalto Norte são as mais vulneráveis, justamente territórios com forte ligação ao campo. A produção de madeira, agroindústria e manufaturados que dependem do mercado externo. Para o produtor rural e para as indústrias que processam o que vem do campo, isso significa risco real de redução de demanda, pressão sobre preços e dificuldade para manter a roda da economia girando. Ninguém aqui é contra comércio internacional, muito pelo contrário. O agronegócio e a indústria catarinense são exemplos de eficiência, sustentabilidade e capacidade de gerar renda no interior. Mas quando o maior mercado do mundo levanta bandeiras desta forma, o efeito cascata chega ao produtor. Menos venda, menos investimento, menos emprego no campo e nas pequenas cidades. A cobrança da entidade é por mais habilidade diplomática do governo federal, em vez de discursos de soberania. Santa Catarina construiu sua força na diversificação, na qualidade e na responsabilidade ambiental. Agora é hora de acelerar a busca por novos mercados, Ásia, Europa, Oriente Médio, e de valorizar ainda mais a produção responsável que respeita solo, água e boas práticas. A Fiesc já está na segunda fase do programa Destarifaço, apoiando empresas a se reposicionarem. E o setor produtivo precisa de união. É preciso defender o campo com inteligência, investir em sustentabilidade para manter portas abertas no mundo e transformar desafios em oportunidades de modernização e conquista de novos clientes. O Brasil e Santa Catarina têm muito a oferecer: comida de qualidade, produtos sustentáveis e gente que trabalha com seriedade.
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0: Muito bem, agora são 12:57, Ronaldo Coutinho despencou a água novamente. Temperatura 18 graus, umidade relativa do ar 70%, Ronaldo. E como é que fica o tempo? Continua a chuva, Ronaldo? Boa tarde.
16: Boa tarde. Tivemos hoje, pela final da madrugada, início da manhã, alguns pontos do município e região tiveram pancadas de chuva. Não sei se chegou a dar trovada. Aqui em casa foi traço de chuva, 0,3 milímetros. Teve alguns pontos que deu mais. A chuva, no momento, agora de manhã, boa parte da manhã, estava concentrada ali no Rio Grande do Sul, entre Vacaria, Bom Jesus, Ausente. Não dá para descartar que agora de tarde não passe alguma coisa aqui por cima da nossa região também. Então, considerem, apesar de não ser muito grande a chance, de ter alguma chuva ou trovada entre a tarde ou a noite hoje, principalmente nas áreas próximas ao Rio Grande. Pode pegar também ao norte, na direção de Urupema, Urubici, não dá, também tem uma chance, mas maior ao sul. A temperatura segue alta. As mínimas ficaram entre 10 e 13, 11, 14 graus, e a máxima aí na faixa de 20, 23 graus, um pouquinho mais, um pouquinho menos. Não é nada assim de calor, mas para julho é quente. Mantém a tendência de tempo com chance de chuva na terça. Olha, pode ter tanto de manhã quanto à tarde, com intervalos de melhora, e é provável que já não chegue a 20 graus de máximo. Começa a cair, aos poucos o frio vai voltando. Na quarta-feira tem chuva, trovada, alguma coisa forte, pontual pode ter, e quem sabe aí um bom volume de chuva também. Então, quarta é o dia mais chato da semana. Na quinta, tempo bom, sexta também, faz frio, pode ter alguma geada de baixada, aumentando um pouquinho o frio também no sábado e domingo, mas fica mais agradável à tarde. A princípio, quinta, sexta, sábado e domingo, a chance de chuva é pequena. E frio de manhã e à noite e ameno à tarde. Da Climatera, Ronaldo Coutinho.
0: Obrigado pelas informações, Ronaldo Coutinho, direto do Climatera, previsão do tempo.
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0: Na Nevasca, 1:04, boa tarde.
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0: Muito bem, vamos agora com a Conexão Agro.
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27: Olá, queridos ouvintes da Rádio Nevasca. Aqui quem fala é a pesquisadora em fitotecnia de Pagre, Maíra Tomazoli. É um grande prazer estar aqui com vocês hoje no programa Conexão Agro e agradeço mais uma vez o convite e a oportunidade de conversar com vocês hoje. E para o programa de hoje, trago um tema muito importante na produção de maçãs, que é a poda na macieira. Uma das práticas de manejo mais importantes ao longo do ciclo da macieira. Então, quando falamos em poda, estamos falando em orientar o crescimento da planta para produzir maçãs de qualidade, de maneira constante ao longo dos anos. Então, uma das principais finalidades da poda que podemos destacar é formar uma planta forte, capaz de sustentar grandes produções, equilibrar crescimento vegetativo com a frutificação, facilitar os tratos culturais, ou seja, fazer com que os produtos fitossanitários alcancem de maneira uniforme todas as partes da planta e melhorar a entrada de luz dentro da copa para a produção de frutos maiores e mais coloridos. Ou seja, a poda, ela é um investimento no presente, também pensando nas próximas safras. Então, a nossa palavra chave é o equilíbrio. Esse é um conceito muito importante na poda. A macieira, ela precisa manter um balanço entre produzir folhas e ramos novos e produzir frutos. Se ela cresce demais, forma muitos ramos e poucas gemas florais. Se produz frutos em excesso, ela acaba perdendo vigor e pode comprometer a produção futura. Então, o papel da poda é justamente ajustar e manter, né, esse equilíbrio. E para entender a poda, primeiro a gente precisa entender como a macieira cresce, né? Toda a energia utilizada pela planta, ela vem da fotossíntese. As folhas, elas vão funcionar como pequenas fábricas que transformam a luz do sol para produzir carboidrato, que é a energia para a planta. que são utilizados para o crescimento, produção de frutos e também armazenados como reservas para o próximo ciclo. E são essas reservas que são fundamentais, principalmente no início da primavera, quando a planta ainda tem pouca folha e precisa utilizar a energia acumulada durante o inverno para brotar. Outro ponto importante a se destacar é a posição dos ramos. A posição dos ramos vai influenciar diretamente o crescimento. Ramos muito verticalizados, eles vão apresentar aquele crescimento vigoroso e pouco produtivo. Já ramos mais inclinados ou próximos à posição horizontal vão reduzir esse vigor e favorecem a formação das gemas florais. Por que que isso acontece, pessoal? A distribuição dos carboidratos e dos hormônios da planta fica mais uniforme ao longo dos ramos. Por isso, em muitos pomares, utiliza-se o arqueamento como técnica complementar à poda. É importante uma coisa, nem sempre é preciso cortar. Às vezes, mudar a posição do ramo já vai alterar completamente o seu comportamento. Então, a poda e a condução, o arqueamento, eles vão andar juntos nesse trabalho de melhorar a indução, né, de gemas floríferas. E uma pergunta, né, que muita gente faz é o porquê que a poda estimula novos brotos. Uma pergunta comum é, se eu corto um galho, por que que a planta brota ainda mais? Isso acontece o que chamamos de dominância apical. A gema que está na ponta do ramo vai exercer um controle sobre as demais gemas. Ela vai produzir hormônios que inibem o desenvolvimento das gemas laterais. Quando removemos essa ponta, através da poda, essa dominância desaparece e aí a gente começa a ver a brotação das gemas laterais. Porém, podas muito severas normalmente provocam brotações muito vigorosas. Vale destacar, né, que quando a gente corta ramos, a gente também elimina algumas gemas florais. Mas os frutos, né, que permanecem, as gemas, as flores que permanecem, que vão levar à formação dos frutos, costumam apresentar maior tamanho, melhor coloração, melhor qualidade. Portanto, a poda ela pode reduzir a quantidade, mas ela vai melhorar a qualidade do fruto. E devido à poda, a gente consegue aperfeiçoar as relações de luz dentro das árvores. E como melhorar, né, a entrada de luz? Existem várias maneiras. Uma delas é com a realização da poda. É outra escolher um sistema de condução adequado. Também ajuda a gente a controlar a altura da planta, evitar o excesso de ramos vigorosos, utilizar densidades de plantio compatíveis e orientar corretamente as linhas do pomar. Ou seja, no sentido norte-sul, geralmente se proporciona uma melhor distribuição de luz ao longo do dia. Muita gente me pergunta, né? A poda de Fuji e seus clones, e a poda de Gala e seus clones, é realizada da mesma forma? E a resposta é não exatamente. Os princípios, eles são os mesmos, mas cada cultivar tem um comportamento diferente e isso vai influenciar o manejo. De maneira geral, a Fuji apresenta maior proporção de produção de brindilas e ramos jovens, enquanto a Gala concentra mais produção em esporões e áreas envelhecidas precisam de mais cortes. Isso também influencia a forma como renovamos a madeira durante a poda. Pessoal, a nossa conversa vai chegando ao fim. Eu quero agradecer novamente à Rádio Nevasca pelo convite, pelo espaço e a todos os ouvintes pela companhia. Sempre que precisarem, a Pagrem está à disposição para levar informação e contribuir com a fruticultura da nossa região. Muito obrigada.
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0: Muito bem, agora já são 1h10 e antes de terminar o nosso programa de hoje, né? A Voz da Cidade, nosso colega Agnaldo Pinto também conversou com o nosso pároco aqui de São Joaquim, que está acontecendo aí a festa em homenagem ao nosso padroeiro, né? São Joaquim, né? Agnaldo Pinto, seja bem-vindo.
1: São Joaquim está vivendo um momento festivo, a novena e festa em honra ao padroeiro São Joaquim. Você que já está acompanhando sabe que é um momento mais que especial para a nossa paróquia, para a nossa comunidade. E hoje, portanto, o quinto dia desta festa, hoje dia 20, nós vamos conversar aí com o padre Tiago, o pároco aqui de São Joaquim, que vai trazer mais detalhes e já portanto, um apanhado geral dos quatro dias, como foi.
2: Minha saudação, Aguinaldo, a você, aos ouvintes da Rádio Nevasca. Estamos chegando aí no quinto dia da nossa novena, da novena e da festa de São Joaquim. Dias que passaram de uma forma muito legal, o pessoal participando, celebrando, rezando. Então é um momento festivo que nós estamos aí fazendo acontecer na nossa comunidade, com a presença das nossas capelas, das nossas lideranças, o sonho do padre. É um momento muito legal. A nossa festa tem um tema principal, que é acentuar a unidade, a nossa fortaleza, ou seja, somos fortes quando estamos unidos. Então, toda a união das nossas comunidades é a força para esta bonita festa. E queremos então convidar você para esta segunda-feira, o quinto dia da nossa novena, 19h30, a Santa Missa com a bênção para as famílias, para os casais, para os noivos, para os namorados, com o tema São Joaquim é protetor das famílias. Estará conosco o padre Pablo Roberto, que agora foi então nomeado pároco da paróquia Santa Bárbara em Anitta Garibaldi, ele que esteve também trabalhando em São Cristóvão do Sul. Os noveneiros desta noite é a pastoral familiar, também os funcionários, a direção do nosso Hospital do Sagrado Coração de Jesus e as nossas comunidades São Judas Tadeu, aqui no bairro Marturano, e também a comunidade de Nossa Senhora Aparecida na Lomba, Bentinho. E os convidados para esta noite, os profissionais da saúde e colaboradores do nosso hospital, como já falei. Hoje não teremos a abertura do salão, mas quero lembrar que amanhã, na terça-feira, também teremos a venda do sonho do padre. Então, participe conosco, venha rezar, venha celebrar, vamos nos fortalecer na fé e que São Joaquim nos ajude sempre mais.
1: Diretamente da paróquia São Joaquim, Agnaldo Pinto para a Rádio Nevasca. 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
0: Muito bem, tá aí então, chegamos ao final do nosso programa de hoje, voltamos amanhã, se Deus quiser, a partir do meio-dia. Que Deus abençoe todos nós, que assim seja. Tchau, pessoal.
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1: Toca Raul, vai.

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5: Hora certa. 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
6: Na Nevasca, 1:22. Boa tarde.

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0: Estamos apresentando o nosso show da tarde, agora são 1h55 nessa segunda-feira, dia 20 de julho de 2026. Muito boa tarde para você que está acompanhando a nossa programação, nosso programa líder de audiência. E hoje, nesta segunda-feira, é claro, vamos sortear aí dois pastéis grandes da Nathalie Lanches, mais um refri de 600ml para você participar. Você vai lá mandar sua mensagem para nós, manda o seu nome completo e onde você mora para o 49 991 17 8488, e boa sorte para você, tá bom? Vai lá, aproveita. Joelson Padilha Lima, ali do bairro Jardim Bandeira, está participando, né, Joelson? Aquele abraço para você. Quero participar do sorteio do gás, não, agora é o pastel, né, Daiane? Daiane, agora é pastel aqui no nosso programa, no show da tarde. Manda pra nós lá o seu nome completo e onde você mora, dizendo que quer participar do sorteio dos pastéis da Nathalie Lanches, com parceria com a Rádio Nevasca. A Késsia Padilha Borges também gostaria de participar. Ela mora no bairro Madre Paulina. Um abraço pra vocês aí do bairro Madre Paulina. Vamos até o Clima Terra pra saber como é que vai ficar o tempo. Vamos lá, então.
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0: Ronaldo Coutinho, boa tarde. O tempo, Ronaldo?
2: Boa tarde. Tivemos hoje, pela final da madrugada, início da manhã, alguns pontos do município e região tiveram pancadas de chuva. Não sei se chegou a dar trovada. Aqui em casa foi traço de chuva, 0,3 milímetros. Teve alguns pontos que deu mais. A chuva no momento, agora de manhã, boa parte da manhã, estava concentrada ali no Rio Grande do Sul, entre Vacaria, Bom Jesus, Ausente. Não dá para descartar que agora de tarde não passe alguma coisa aqui por cima da nossa região também. Então considerem, apesar de não ser muito grande a chance, de ter alguma chuva ou trovada entre a tarde ou a noite hoje, principalmente nas áreas próximas ao Rio Grande. Pode pegar também ao norte, na direção de Urupema, Urubici, não dá, também tem uma chance, mas maior ao sul. A temperatura segue alta. As mínimas ficaram entre 10 e 13, 11, 14 graus, e a máxima aí na faixa de 20, 23 graus, um pouquinho mais, um pouquinho menos. Não é nada assim de calor, mas para julho é quente. Mantém a tendência de tempo com chance de chuva na terça. Olha, pode ter tanto de manhã quanto à tarde, com intervalo de melhora, e é provável que já não chegue a 20 graus de máximo. Começa a cair, aos poucos o frio vai voltando. Na quarta-feira tem chuva, trovada, alguma coisa forte, pontual pode ter, e quem sabe aí um bom volume de chuva também. Então, quarta é o dia mais chato da semana. Na quinta, tempo bom, sexta também, faz frio, pode ter alguma geada de baixada, aumentando um pouquinho o frio também no sábado e domingo, mas fica mais agradável à tarde. A princípio, quinta, sexta, sábado e domingo, a chance de chuva é pequena. E frio de manhã e à noite e ameno à tarde. Da Climaterra, Ronaldo Coutinho.
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3: Mais de 140 profissionais participaram da formação de gestores de escolas municipais no Klabin Transforma Semeando Educação, em Santa Catarina. Os encontros ocorreram entre os dias 22 e 25 de junho, em Lages. A diretora de projetos da Secretaria de Educação de Lages, Shaila Pissetti, destaca.
4: Os nossos diretores, eles foram colocados como protagonistas mesmo. Assim como o processo formativo é composto de ciclos e tem que ter um caráter de permanência, esse projeto também acompanhará os nossos diretores de forma permanente.
3: O Klabin Transforma Semeando Educação é realizado há 6 anos no estado e busca fortalecer a gestão da educação pública nos territórios onde a Klabin atua. Municípios como Otacílio Costa e Palmeira avançaram no índice de desenvolvimento da educação básica nesse período e superaram as médias estadual e nacional nos anos iniciais do ensino fundamental.
2: Você ouviu o Minuto Klabin. Até o próximo.
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6: Valeu, Vasca, 2:02. Boa tarde. Estamos apresentando o nosso show da tarde nesta segunda-feira. 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

0: Quem gostou faz barulho aí, churrasco ou fã?
1: Fernando de Sorocaba, muito obrigado.
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0: Um clássico da música sertaneja, agora 2:18, César e Paulinho na Fazenda da Esperança. Aqui na nossa programação, céu nublado nesse momento, né? É, fechado, conforme a previsão do tempo, vem chuva por aí, né? Conforme a previsão do Ronaldo Coutinho, vem chuva por aí. Vamos no direto da redação com meu colega lá de Florianópolis, direto da CAET, Cadu Reis, direto da redação pra Rádio Nevasca. Cadu, boa tarde.
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2: O 43º Festival de Dança de Joinville começa nesta segunda-feira no município do norte de Santa Catarina. O evento é reconhecido como o maior do gênero no mundo, movimentando cerca de 16 mil participantes e 350 mil espectadores por edição. O Ministério Público de Santa Catarina inaugura nesta segunda-feira a 3ª Promotoria de Justiça de Maravilha no extremo oeste catarinense. A estrutura vai atender 6 municípios da região com atuação voltada para áreas como violência doméstica e familiar contra a mulher e crimes contra criança e adolescente. O Conselho de Arquitetura e Urbanismo do Brasil, o Instituto do Patrimônio Histórico e Artístico Nacional e a Ordem dos Arquitetos de Portugal realizam o Fórum Internacional de Patrimônio Arquitetônico a partir desta segunda-feira em Florianópolis. O evento integra a programação da segunda semana de arquitetura e urbanismo de Santa Catarina.
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0: Na Nevasca, 2:22, boa tarde. Estamos apresentando o nosso show da tarde pela 104,1. É a voz da comunidade.

0: Estamos apresentando o nosso show da tarde. Começou a chover novamente na cidade de São Joaquim. 2:37. Muito boa tarde para você. É o show da tarde, nosso programa líder de audiência. Vamos sortear logo mais 2 pastéis grandes da Nathalie Lanches, mais um refri de 600ml, com parceria com a Rádio Nevasca. Vai lá, manda seu nome completo, onde você mora. Adilson, aqui é a Maikele Macedo Gomes, do bairro São José, gostaria de participar do sorteio. Boa sorte para você, Maikele. Boa tarde, quero participar do sorteio dos pastéis. É a Sandra Madalena Pereira, ela mora no bairro Madre Paulina. Ô Sandra, tudo de bom para você e boa sorte. Nosso ouvinte, o Guilherme, né? Guilhermínia Terezinha, lá do bairro Minuano.
1: Boa tarde, seu Adilson. Gostaria de participar nos 2 pastéis grandes na Nathalie. Eu sou Maria Antônia Amaral Costa, moro no bairro Jardim Minuano.
0: Tá bom, então. Boa sorte pra você, tá bom? 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
4: Temperatura 18 graus, tempo com chuva em São Joaquim. Boa tarde.
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4: Na Nevasca 2:43.

0: Muito bem, agora são 2:59, vamos até o Clima Terra, vamos falar com o homem que entende do tempo, vamos chamar ele novamente, nosso amigo Ronaldo Coutinho, para saber do tempo, né, Ronaldo? Vamos chamar o homem aí lá do Clima Terra.
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0: Ronaldo Coutinho, tempo, como é que fica, Ronaldo? Boa tarde.
2: Boa tarde. Tivemos hoje pela final da madrugada, início da manhã, alguns pontos do município e região tiveram pancadas de chuva, não sei se chegou a dar trovada. Aqui em casa foi traço de chuva, 0,3 milímetros. Teve alguns pontos que deu mais. A chuva no momento, agora de manhã, boa parte da manhã, estava concentrada ali no Rio Grande do Sul, entre Vacaria, Bom Jesus, Ausentes. Não dá para descartar que agora de tarde não passe alguma coisa aqui por cima da nossa região também. Então considerem, apesar de não ser muito grande a chance, de ter alguma chuva ou trovada entre a tarde ou a noite hoje, principalmente nas áreas próximas ao Rio Grande. Pode pegar também ao norte, na direção de Urupema, Urubici, não dá, também tem uma chance, mas maior ao sul. A temperatura segue alta. As mínimas ficaram entre 10 e 13, 11, 14 graus e a máxima aí na faixa de 20, 23 graus, um pouquinho mais, um pouquinho menos. Não é nada assim de calor, mas para julho é quente. Mantém a tendência de tempo com chance de chuva na terça. Olha, pode ter tanto de manhã quanto à tarde com intervalo de melhora e é provável que já não chegue a 20 graus de máximo. Começa a cair, aos poucos o frio vai voltando. Na quarta-feira tem chuva, trovada, alguma coisa forte, pontual pode ter e quem sabe aí um bom volume de chuva também. Então quarta é o dia mais chato da semana. Na quinta, tempo bom, sexta também, faz frio, pode ter alguma geada de baixada, aumentando um pouquinho o frio também no sábado e domingo, mas fica mais agradável à tarde. A princípio, quinta, sexta, sábado e domingo, a chance de chuva é pequena. E frio de manhã e à noite e ameno à tarde. Da Climaterra, Ronaldo Coutinho.
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9: Hora certa. 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
13: Na Nevasca 3:05. Boa tarde.

0: Dona Maria Inês, Dona Maria Inês, tudo bem com a senhora? Como é que está? Tudo bem? Boa tarde.
1: Eu sou Maria Inês Borges de Oliveira, do bairro de Caiçara. Amigo, quero participar dos pastel da Nathalie com parceria do Dona Evasca. Se atendido, agradeço, querido amigo. Tenha um bom início de semana, uma boa segunda-feira para você e para tua família. Com Deus e Nossa Senhora e o anjinho da guarda. Tudo de bom, querido amigo. Eu quero muito bem você, querido amigo. Tchau.
0: Um abraço, fica com Deus, Dona Maria Inês. Que Deus o abençoe, a senhora e todos aí da sua família. Quero participar do sorteio dos pastéis. É João Nilson Pereira, do bairro Jardim Bandeira, né, João? Aquele abraço pra você aí. Boa tarde, me chamo Maiara de Souza, do bairro Jardim Minuano. Gostaria de participar do sorteio dos pastéis. Ô Maiara, tudo de bom pra você. Obrigado pela sua participação e boa sorte. Sou Iracema Borges, aqui de São Miguel. Quero participar do sorteio. Iracema, aquele abraço pra você e boa sorte. Adilson, boa tarde. Gostaria de participar do sorteio dos pastéis da Nathalie. É Giovana Padilha, moro aqui no Boava. Um abraço pra vocês aí do Boava. Muito bem, daqui a pouquinho a gente atende mais participações, mas agora vamos até Florianópolis novamente com o nosso colega Cadu Reis, direto da redação aqui pra Nevasca FM, e o nosso amigo Cadu Reis, direto lá da CAET, né, Cadu? Boa tarde.
2: 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O Grupo Especial de Defesa dos Direitos dos Animais do Ministério Público de Santa Catarina lança nesta segunda-feira o projeto MP Guardião da Vida Animal. A iniciativa integrante da campanha de conscientização Julho Dourado prevê a indução, estruturação e fiscalização de políticas públicas de proteção animal nos municípios catarinenses. Duas unidades móveis de atendimento voltadas à saúde da mulher realizam mutirões de consultas e exames nesta segunda-feira em Santa Catarina. As carretas recebem as pacientes em Tubarão, no sul do estado, e Rio Negrinho, no Planalto Norte, com expectativa de realização de mais de 1.400 mamografias e ultrassonografias em cada região. A Assembleia Legislativa de Santa Catarina inicia período de recesso parlamentar a partir desta segunda-feira. A programação prevê retomada das atividades dos deputados estaduais na primeira semana de agosto.
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4: Na Nevasca 3:25, boa tarde. 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

Estamos apresentando o nosso show da tarde nesta segunda-feira, dia 20 de julho de 2026. A melhor programação aqui na Serra Sul 104,1. Agora faltando 20 para as 4. Daqui a pouquinho tem o sorteio. Você já está participando, ainda não? Então vai lá no nosso WhatsApp 49 991 17 8488 e boa sorte para você, porque a Nevasca é a voz da comunidade.

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5: Tempo e temperatura. Temperatura 18 graus, tempo sol entre nuvens em São Joaquim. Boa tarde.
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5: Na Nevasca, 3:43. Boa tarde. 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

0: o nosso show da tarde. Gente, Giovanni, Bruno e Marrone, Me Faz Te Odiar, aqui na nossa programação. Faltando um minutinho para as 4 horas da tarde, já está por aqui Robson Padilha. Daqui a pouquinho tem o Sucanta, então vamos lá, Amanda. Vamos lá para o sorteio. Amanda já está processando lá, então. Vamos lá, então. Valendo nesse momento, 2 pastéis da Nathalie com um refri de 600ml. Vamos ver quem é o ganhador ou a ganhadora. Final do telefone 6820. 6820 foi para Madre Paulina. Foi para Sandra Madalena Pereira. Sandra Madalena Pereira, do bairro Madre Paulina, foi a ganhadora dos pastéis hoje. Parabéns, Sandra. Você foi a ganhadora dos 2 pastéis da Nathalie Lanches e mais um refri de 600ml. Pessoal, amanhã tem mais. Fique agora com Robson Padilha e o Sul Canta. Eu volto amanhã, se Deus quiser, com a proteção divina do nosso Pai Maior. Que assim seja. Se cuidem. Tchau, pessoal. Até amanhã.
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2: Alô, meu rincão, buenas, buenas, buenas, amigos ouvintes das mais distantes partes desta pátria da nossa querência brasileira, tchê. Eu não podendo estar aqui para apertar a tua mão, mas já vim através deste microfone te dar o meu boa tarde. Boa tarde, São Joaquim. Boa tarde, Santa Catarina. Boa tarde, meu Rio Grande. Boa tarde, Brasil. É com emoção, satisfação e alegria que eu, Robson Padilha, venho bater na porta do teu rancho, escancarar as cancelas do teu rádio e levar até você o melhor da música regional brasileira, com esse programa que é Pericaldério Sucanta, que bate na marca, apresentado todas as tardes, mesmo horário, de segunda até sexta-feira. Hoje é segunda-feira, lá atrás, hoje é segunda-feira, é dia 20 do mês de julho, é isso aí, julho velho, tá passando dia, já vem agosto, tempo bueno, aqui choveu, parou, tá tempo com nuvens e céu azul nubladão. Iniciamos o bloco com os Serranos, Vaneira Véia Bagualos, Monarcas, Luz Cafundós do Meu Pago, Luiz Marenque, Estâncias da Fronteira e Garotos de Ouro, Gaitita. Certo, gente? Vamos que vamos!

0: As que marca Bagual, agora são 4:09, segue o fluxo, vamos que vamos, o Sul canta dessa segunda.
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0: Que coisa boa, né, Indiada? Agora são 4:16, 4:16. Vamos no direto da redação, hein, Padilhão?
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0: Opa, vamos conversar com a Milena Abreu hoje no direto da redação. Crianças não ingerem a quantidade ideal de vegetais, aponta estudo feito em 185 países. Isso aí é preocupante, né? Mas a Milena vai falar para nós aí sobre esse assunto.
2: A ingestão de frutas, verduras, feijões e nozes permanece abaixo do ideal entre crianças e adolescentes em quase todo o mundo, apesar de um avanço gradual registrado.

0: Outra constatação do estudo é que em países de renda mais alta, como nos Estados Unidos e no Reino Unido, o consumo de alimentos de origem vegetal desaba drasticamente na adolescência, quando os jovens ganham mais autonomia e passam a sofrer uma maior influência da publicidade e de produtos ultraprocessados. A recomendação principal é criar estratégias urgentes de conscientização para apoiar os pais na manutenção de uma dieta equilibrada, pelo menos até o final da adolescência. Da Rádio 2, Milena Abreu.
1: Valeu, Milena, obrigado pelas informações. Agora são 4h18, olha a hora, 4h18.
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16: Olha a hora, olha a hora, olha a hora certa. Agora são 4h22 da tarde. Tchê! 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Opa, buenas, buenas, buenas. Estamos chegando de novo no teu rancho com aviso de utilidade pública. Aluga-se kitnet do Jardim das Camélias, loteamento próximo ao posto de saúde do bairro Jardim Bandeira. Ideal para até duas pessoas, não é permitido cachorro. Interessados, entrar em contato pelo telefone 49-99104-8891. 49-99104-8881. Olha só, foi perdida uma carteira rosa bebê contendo documentos e cartões em nome de Aldacir de Fátima Barbosa Silva na quarta-feira passada. Aqui pelo centro da cidade, quem encontrou ou encontrar, por favor, entre em contato com a Venina, aí no 49-991-35-7159, 49-991-35-7159, ou deixar na recepção aqui da Rádio Nevasca FM. Ô tio Paulo Fontanelle, como é que tá, meu? Um abraço pro tio Paulo, pra Fernanda e pro Juninho. Gente, o meu parente tá pedindo uma do Porcavel, Rancheirinha. Nós temos aqui baile animado. Nós vamos rodar, baile animado aí pra ele, pro nosso amigo Mauro Celso. É, toca a Regina pra nós aqui, abraço pra parentada toda, especial pra tia Pretinha e o tio Judica na fazenda Domingos Borges. Tocamos, já tá aqui na boca da porteira.

Tchê, mas que tal? É nóis, né? Tchê, tchê, tchê, tchê, tchê. Vamos ver como é que tá a lida por aqui também. Pessoal que pediu a marca Sem Pai e Sem Fumo. É, vamos, vamos. O André já vai ali lá de Bom Jesus, rapaz. É, olha que coisa. Paulinho Lima, como é que tá, Paulinho? Especial de primeira. O André, mas o que deu que não foi lá na festa da Gila, homem do céu? Tava buena por demais, barbaridade, uma festança, tá? De parabéns, o Lico. E também a secretária Jéssica e todo o pessoal da prefeitura envolvido na festa da Gila. Gente, nós temos Joca Martins do projeto Taurendo, Corcoviando, e assim, segue a Moldiano.

0: Mas que marca baguala, né, Indiada Buena? Barbaridade, tchê. Vamos dar uma ida, saber onde agora? Na previsão do tempo, pra nós vermos como que vai ficar o tempo. Ronaldo Coutinho do Prado tá aí, vamos ver. Ronaldo Coutinho do Prado. Vamos dar uma chegadinha lá bem rapidinho, né, Padião?
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0: Ronaldo Coutinho do Prado, buenas, buenas tardes, Ronaldo. Fala pra nós aí sobre a previsão do tempo disso, como é que vai ficar esse tempo aí pro povo, que o povo quer saber, Ronaldo.
3: Boa noite. É, nós já tivemos algumas pancadas isoladas de chuva durante a tarde, a temperatura também já ficou mais amena, né? Já diminuiu o calor e ainda pode ter mais algumas ocorrências de chuva no decorrer da noite de hoje. E amanhã, principalmente, começa a aumentar a condição de chuva. Terça e quarta tem chuva, trovada, período de melhora, pode ter alguma coisinha mais forte, pontual, principalmente na quarta-feira. Na quinta começa a melhorar e já faz frio, talvez até abaixo de 4, 5, 6 graus e geada, pequena chance. Aumenta um pouquinho a chance de geada na sexta, embora não esteja livre da chuva na quinta e sexta. Na quinta pode vir alguma coisinha à tarde e na sexta também. É um tempo assim indefinido, mas já vai ficar frio na quinta e sexta-feira. Sábado e domingo o tempo melhora com condições maiores de geada, principalmente no domingo, onde pode chegar perto de 0 grau. Ou seja, um fim de semana frio de novo. Provavelmente segunda também. Então, condição maior de chuva, alguma chance hoje à noite, com ou sem trovada, e principalmente terça e quarta. Atividades de média e longa duração fica mais arriscado, especialmente na quarta-feira. Na quinta e sexta não está livre totalmente da chuva, mas fica com tempo seco em parte do dia. E fim de semana aproveitável. Da Climatea, Ronaldo Coutinho.
0: Valeu, valeu, Ronaldo. Obrigado pelas informações do tempo, amigo.
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1: Olha a hora certa, agora são 4:46 da tarde, tchê. 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Buenas, buenas, buenas, buenas, indiada. Tema aí de novo apresentando mais um bloco musical deste programa Gaudério, programa Sulcanta, que vem batendo na marca. Quero mandar um forte abraço pra esse povo que tá ligado comigo. Rala, que coisa, desde o mais novinho até o mais velho. Obrigado de coração, né, indiada? Vamos que vamos, dele que dele. Buenas, Padrão, tema na escuta. Manda uma do Luiz Marenco, quando o verso vem pra casa, rapaz. O Vini, valeu, Vini, deixa que eu mando, né, tchê? Deixa que eu mando, deixa que eu mando, deixa que eu mando. Mas eu tenho, então tá aqui a do Vini, quando o verso vem pras casas. Depois nós temos Chiquito e Bordoneio, Ronda das Casas, Vomir Coelho, de Camper Raiz. Mas que tal? Vamos deixar queimar, Padrinho.

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1: Mas esse Vomir Coelho, hein? Barbaridade, tia. Agora são 4h57 e vocês curtiram o Vomir Coelho de Campi Raiz. Aí eu me refiro, né? Pra quem tem alma de rincão no peito, é nós, no Sul Canta.

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2: Olha a hora certa, agora são 5 horas e 1 minutinho da tarde. 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Buenas, rebuenas e buenas de novo, Indiá da Macanuda. Como é que tá sendo a tua segunda-feira? É que Deus ilumine a segunda-feira de todos nós, de todos vocês, pra essa semana ser uma semana repleta de alegria, né, cara? Tá aqui, Di? O Geninho Nunes. Jean Nunes tá de rádio ligado e vou mandar pra ele quando chá. Tapei um chapelão, mas que tal? Olha aí, ó, o Patrick. Como é que tá, Patrick? Tá bom? Me manda uma marca aí pra nós, Milonga Abaixo de Mal Tempo. Mando. Deixa que eu mando. Já tá aqui na boca do brete a marca, vé. Milonga Abaixo de Mal Tempo, meu amigo velho, certo? Deixa eu ver como é que tá a lida, pessoal que tá mandando mensagem, pedindo as suas marcas campechanas, as suas marcas gaúchas, deixa eu ver como é que tá a lida, vamos que vamos, dele que dele, deixa eu ver a volteada, vamos lá, Padilhão, é isso aí, vamos dar uma ida lá pra nós dar uma volteada, pra nós dar uma analisada nas lidas, né, Maria? O Mauro, vamos atracando aquelas bem gaúchas, né, Maurão? Tá bueno, Marcelo, velho? Mas é nóis, né, Robinho? Ô, Marcelo, velho, como é que tá? Tá bem bom? E assim nós seguimos da mesma forma e do mesmo jeitão de sempre. João Luiz Correia, Grupo Camperismo, segunda-feira baguala, quando tapei o chapelão, né, che? Na sequência, José Cláudio Machado, Milonga Abaixo de Mal Tempo e Criado em Galpão de Campo e de Mato. E vamos deixar aqui, ó.

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1: Bueno, nada nasce por acaso. Mauro Moraes, essa pessoa maravilhosa, um dos melhores compositores, um dos grandes compositores. Porque nós temos essa relação de amigos, nos visitamos. E grande parte o Mauro vem me visitar. E conhecendo um pouco da minha vida, criou uma história em cima do meu cavalo baio, da minha vida, do que eu sou, da minha namorada. É muito bom. Milonga abaixo de Mauro.

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Mas que coisa boa, né, Indiana? Agora são 5:12, 5:12. 5:12, vocês estão ligados nesse programa que leva a música galponeira até você. Bueno, vamos atracar, criado em galpão de Campo de Mato e Pirisca Greco, Carreira de Campo, tchê.

0: Das Osmarca Galdéria, né, minha gente? Oi, Nilson, tão de rádio ligado pra aí, então, nosso amigo Nilson, rapaz, epa!
1: Aí, Nilson, aciona o padilhão aí pra nós, manda um som aí.
0: Tá bueno, né?
2: Fala, meu amigo padilhão, manda uma moda aí pros amigos aí, ó. Manda uma moda aí pra esses amigos que estão aí escutando o Padilhão em Joinville, Santa Catarina, Brasil, mundo.
0: Raza, gurizada, boa, vou mandar pra eles aí, Carreira de Campo, agora são 5h16.

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0: Olha a hora, olha a hora, olha a hora, olha a hora certa, 5h23. A rádio mais ouvida por aí, daqui pra aí, vamos que vamos, né, Indiada Buena. Buenas, buenas tardes, gaúchos e gaúchas, campeiros e campeiras de todas as querências. Estamos chegando, né, tio? Estamos chegando no teu rancho agora. Olha só, utilidade pública, foi perdida uma carteira rosa bebê contendo documentos, cartões em nome de Aldacir de Fátima Barbosa Silva, na quarta-feira passada, no centro aqui de São Joaquim. Quem encontrou, encontrar, né, por favor, entrar em contato no, aí com a Avenida, no 49-991-35-71-59, 49-991-35-71-59, vou deixar aqui na recepção da Rádio Nevasca. Iro Nilson, como é que tu tá, Oxê? Marcão Lazão tá de rádio ligado e pediu a marca Maria Louca. Hermanos Guedes, nós vamos rodar essa marca. Na sequência nós temos aqui Domados do Serviço. Luiz Godinho, Galderiano em São Joaquim, quero mandar um abraço lá pro tio Neco, Canecão, rapaz. Ô tio Neco, é isso aí, tá de rádio ligado com a gente aí, ô tio Neco. Tá bueno, ô Silvana, ô Padrão, tudo certo? É Silvana da Madre, toca Cadela Baia, toco. Deixa que eu toque essa marca especial de primeira, dona Silvana. Deixa pra mim que nós tocamos essa marca já. Tá bueno? Agora são 5h24, o que eu toco aqui, vocês escutam aí. 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

marca Baguala, né, tia? Agora essa próxima marca eu quero mandar lá pro Canecão, pra minha mãe, a dona Custódia, pra minha mãe, a Vanesca, minha maninha Vanesca, a Silvina, a Marli, o Goga, Galderiana e São Joaquim, certo, gente? 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

0: Arrasou, Mano Lima, velho bagualo, né? Agora são 5h40, vamos no direto da redação.
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0: Opa, vamos conversar com a Milena no direto da redação, diz ela que é o seguinte, né, Milena? Fala pra nós aí, ela disse que... Onde é que tá a Milena? Olha lá, ó. Deixa o prato feito, ficou mais caro, né? Vamos ver.
3: O PF, famoso prato feito do brasileiro, não tem escapado da inflação e encarece um pouco a cada mês. Segundo o levantamento do Núcleo de Estudos Econômicos da Fundação do Comércio de São Paulo, o trabalhador brasileiro gastou em média R$ 638 para almoçar fora em 20 dias úteis do mês de junho, o que dá uma média de R$ 31,90 por refeição. São cerca de 7% a mais do que gastou em janeiro e quase 5,5% a mais quando a comparação é com os gastos de março. Análise por região mostra que o Sul registrou o maior preço médio do prato feito no sexto mês do ano, R$ 34,90, quase R$ 5 a mais que o preço médio mais barato do Brasil, registrado na região norte, R$ 29,99. No centro-oeste, o PF custou em média R$ 34,45 no mês passado. No sudeste, saiu por R$ 31,99 e os trabalhadores do Nordeste pagaram em média R$ 30. Na Rádio 2, Milena Abreu.
0: Valeu, Milena, obrigado pelas informações e agora seguimos com os comerciais. É o Sul Canta, minha gente buena.

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2: Olha a hora, olha a hora, olha a hora, olha a hora certa. Agora são 5h46. 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
1: Buenas, buenas, buenas, indiada. Temos de novo, né, tchê? É, empaleteadito no mais aqui no programa Galderi Campeiro, pra vocês que estão de rádio ligado em algum lugar desse Brasilzão. Você que tá no interior, você que tá aqui na cidade, você que tá na lida, na labuta. Márcio Lima, será que tá com a gente, pessoal da Mecânica Lima lá? Um forte abraço. Ele que é patrocinador do horário, rapaz. Uia, Márcio, velho. É nóis, né, tchê? É nóis, é nóis, é nóis. Temo aí na volta, temo na volta. Vamos ver como é que tá a lida, né, seu Kelvin Lima lá do painel também. Alô, campeiro, o Rodrigão, como é que tá? Amigo velho, quero mandar um abraço, sabe pra quem agora? E essa música do Galopasso Vida do Campo, pra todo o pessoal do Piquete Fazenda Boa Vista, é pro patrão Adroaldo, né? Também lá quero mandar um abraço pro pessoal que tá de rádio ligado com a gente, aí a dona Carol Almeida. Ô, Carol, tudo certo, menina? Pro Adriano e também o Miguel, um abraço pra esse povo bueno. Na sequência, pessoal que pediu o Cavalo Guardião, fala Padilha, André, vou filho, André, deixa que nós não temos já a marca velha campeira. Ô, Padilha, manda uma moda perfume de China, o Felipe Manfioletti, toco? É nóis, gurizada, vamos deixar quem vai então.

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0: Marca Baguala, né, André Zandonadi, e o tio Dalto Zandonadi. Ô, tio Dalto, não tô acreditando que o senhor torceu pra Argentina. Falar em Argentina, quero mandar um abraço a todos que torceram pra Argentina nesse domingão, né, tio? Ô, barbaridade. Vamos que vamos, dele que dele, ô, Carlinho Abate. Vou ficar te devendo a marca, Carlinho.
1: E aí, Padilhão, boa tarde, tudo bem? Como é que tá? Não, nós estamos bem, graças a Deus. Solta aí pra nós aí, abaralhando a barbela. Nós estamos indo, tem 18, estamos saindo de casa agora, tá bom?
0: Valeu, né? Vou ficar devendo a sua marca, meu amigão. Mas aí no próximo bloco, lá em 7 horas, nós tocamos. E agora vamos pra previsão do tempo e depois a oração da Ave Maria.
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0: Ronaldo Coutinho do Prado, boa noite, Ronaldo. Fala pra nós aí sobre a previsão do tempo. Diz pra nós aí, Ronaldo.
3: Boa noite. É, nós já tivemos algumas pancadas isoladas de chuva durante a tarde. A temperatura também já ficou mais amena, né? Já diminuiu o calor. E ainda pode ter mais algumas ocorrências de chuva no decorrer da noite de hoje. E amanhã, principalmente, começa a aumentar a condição de chuva. Terça e quarta tem chuva, trovada, período de melhora. Pode ter alguma coisinha mais forte, pontual, principalmente na quarta-feira. Na quinta começa a melhorar e já faz frio. Talvez até abaixo de 4, 5, 6 graus e geada, pequena chance. Aumenta um pouquinho a chance de geada na sexta, embora não esteja livre da chuva na quinta e sexta. Na quinta pode vir alguma coisinha à tarde e na sexta também. É um tempo assim indefinido, mas já vai ficar frio na quinta e sexta-feira. Sábado e domingo o tempo melhora com condições maiores de geada, principalmente no domingo, onde pode chegar perto de 0 grau. Ou seja, um fim de semana frio de novo. Provavelmente segunda também. Então, condição maior de chuva, alguma chance hoje à noite, com ou sem trovada, e principalmente terça e quarta. Atividades de média e longa duração fica mais arriscado, especialmente na quarta-feira. Na quinta e sexta não está livre totalmente da chuva, mas fica com tempo seco em parte do dia. E fim de semana aproveitável. Da Climatea, Ronaldo Coutinho.
0: Valeu, Ronaldo. Obrigado pelas informações do tempo.
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0: No Brasil, são 6 horas da tarde. A hora do Ângelo. A hora da oração da Ave Maria. Chega o entardecer e o dia se despede lentamente. O céu se cobre de cores suaves e o silêncio da tarde nos convida à paz. E é nesse instante que muitos corações, onde quer que estejam, se voltam todos para Maria. Maria, a mãe que acolhe e conforta-nos no momento. E nos acompanha no caminho da nossa vida. E nesse momento tão especial, deixamos de lado todas as nossas preocupações, deixamos de lado todos os ruídos e as correrias do dia a dia, para abrirmos espaço para nossa fé, para abrirmos espaço para nossa gratidão e para o silêncio da nossa alma. A hora da Ave Maria, ela é mais que uma tradição. É um abraço bem apertado no nosso coração. É tempo de confiar e de agradecer e de pedir proteção para a família, proteção para os lares e para o mundo. Que Maria, com toda a sua doçura e todo aquele cuidado, abençoe cada casa, cada pessoa, cada caminhada. É que a sua presença nos inspire a seguir com mais esperança, mais coragem e muito mais amor. Vamos juntos elevar essa prece tão simples, mas cheia de significado. Tão simples, mas cheia de graça. Ave Maria, que és toda cheia de graça. A Ave Maria de hoje vai para todas as almas que estão vagando pelos confins do purgatório. A Ave Maria de hoje vai para todas as crianças do mundo inteiro. A Ave Maria de hoje vai para todos os doentes acamados nos leitos dos hospitais ou aqueles que estão se recuperando de uma operação ou estão nas macas para se operarem. A Ave Maria de hoje vai para você que está de aniversário, completando uma zona de vida. Parabéns, hoje é o dia do teu aniversário. A Ave Maria de hoje vai para você que parou com o que estava fazendo para rezar, orar, refletir. A oração da Ave Maria. Salve Maria, Padre Darcy.
1: Salve Maria, meu irmão, minha irmã, que nos acompanha por meio da oração da Ave Maria, parando ao final deste dia, refletindo sobre a nossa vida e agradecendo a Deus. Hoje nós queremos falar um pouquinho sobre a bondade. Ela é um fruto do Espírito Santo e nós devemos ter no nosso dia a dia. A bondade, ela é a própria essência do Senhor e deve ser constante presença no caráter do cristão. A bondade, a justiça e a verdade andam juntas e devem agir de comum acordo na nossa vida. Devemos lembrar que dessa forma estaremos promovendo o reino dos céus entre nós. Em uma sociedade onde impera a lei do mais forte, do mais esperto, onde a justiça dos homens muitas vezes é falha, permitindo a impunidade e a injustiça, devemos agir segundo a palavra de Deus. Pelo princípio da bondade, devemos fazer ao nosso irmão o que queremos que nos faça, o bem. Pelo princípio da justiça, qualquer ação ou negócio só é justo se for bom para ambas as partes. Ninguém deve ser lesado. Todos têm direitos e deveres e devem ser tratados de forma igualitária. Pelo princípio da verdade, ninguém deve enganar o outro para se beneficiar. A mentira não deve prevalecer em hipótese alguma. Nada justifica mentir, distorcer, manipular a verdade, mesmo que a pessoa pense que isso esteja fazendo um bem a ela ou aos outros. A bondade exige força de caráter para não se deixar corromper. Ela aborrece com o mal, não suporta a injustiça. A bondade concede autoridade para lutar pelo que é certo e por aquilo que é direito, sempre beneficiando a todos. Ela promove uma transformação no nosso comportamento. Deixamos de ser egoístas, avarentos, cobiçosos, cruéis, nos tornando pessoas generosas, pessoas que sabem olhar o outro, compassivos e principalmente mais humanos. E quanto mais humanos nós formos, mais perto de Deus chegaremos. Pois Deus fez o homem à sua imagem e semelhança. Ou seja, como ele é bom, nós também devemos ser bom. Por meio de Nossa Senhora, pedimos ao final deste dia que tenhamos muitas atitudes de bondade. Oremos.

0: É chegado o momento de recordar a oração que rezou o anjo, mensageiro de Deus, na saudação mais expressiva de todos os tempos. E a vossa bênção pedimos, Nossa Senhora, para que a vossa proteção nos afaste de todo o mal. Querido irmão, querida irmã, falamos sobre bondade, falamos sobre justiça e sobre verdade. Pedimos por intercessão de Nossa Senhora que nos auxilie a sermos bons e verdadeiros cristãos. Se possível, reze comigo em voz alta. Ave Maria, cheia de graça, o Senhor é convosco, bendita sois vós entre as mulheres, e bendito é o fruto de vosso ventre, Jesus. Santa Maria, Mãe de Deus, rogai por nós, pecadores, agora e na hora de nossa morte. Amém. Que o Senhor, nosso Deus, abençoe a cada um de nós, abençoe o nosso trabalho, abençoe as nossas relações. Em tudo que formos realizar, sempre esteja o princípio da bondade, o princípio da justiça e o princípio da verdade. Que Deus nos abençoe, em nome do Pai, do Filho e do Espírito Santo. Amém. A todos uma santa e abençoada noite e fiquem com Deus.
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Vasque FM, 6 horas 12 minutos. Começando mais uma edição da Hora da Corneta, edição desta segunda-feira, início de semana, hoje, dia 20 de julho de 2026. A partir de agora, as principais notícias de São Joaquim, Santa Catarina, Brasil e o mundo, notícias nacionais e internacionais. Grupo aliado do Irã fecha o segundo maior rota de petróleo do Oriente Médio. Trump sobe tom contra Irã e diz que todo soldado dos Estados Unidos morto será vingado. Essas são as principais notícias desse primeiro bloco da Hora da Corneta. E um grupo extremistas anunciaram um embargo marítimo contra o Arábia Saudita nesta segunda-feira e há dias o grupo ameaça fechar o estreito, a segunda maior rota da exportação de petróleo do Oriente Médio. Em comunicado divulgado à imprensa, o porta-voz militar do movimento rebelde chamou a nação vizinha de criminosa. Os Houthis declaram um embargo marítimo contra o inimigo criminoso saudita baseado na lei de olho por olho, com efeito imediato após essa emissão dessa declaração, afirmou, e acrescentando que o bloqueio é uma resposta ao cerco injusto e agressivo contínuo da Arábia Saudita contra o nosso querido povo por quase 12 anos, saqueando nossos recursos e impondo um bloqueio abrangente a nossos portos e aeroportos por terra, mar e ar. Ainda segundo informações, horas depois dessa mensagem, um porta-voz da ONU lamentou o bloqueio e afirmou que ele pode acarretar conflito regional muito maior do que já está. Então, há 4 dias, na quinta-feira, 3 fontes da agência de notícias Reuters afirmaram que a Houthis estavam de sobreaviso para fechar o estreito rota petrolífera do Mar Vermelho, caso os Estados Unidos, no caso, né, atacassem a infraestrutura de energia iraniana, o que ocorreu na noite deste último domingo. Bombardeios dos Estados Unidos atingiram várias e cidades e vários locais na cidade portuária no sul do Irã, onde fica a única usina nuclear civil do país, informou a mídia estatal iraniana IRNA. Além disso, nesta segunda, o Irã pediu à agência nuclear da ONU que condene os ataques dos Estados Unidos, que, segundo o país, tiveram como alvo a usina nuclear em construção no sudoeste do país. E segundo 2 fontes iranianas de alto escalão, há uma fonte próxima ao movimento iemenita que falaram sobre condições de anonimato e a ideia de fechar o estreito foi discutida entre a liderança do Irã e representantes do grupo do país. Então, a fonte próxima afirmou que o grupo estava com os preparativos para atacar navios concluídos e que havia implantado mísseis e drones no entorno, né, dessa passagem. Também contou que representantes da Guarda Revolucionária Islâmica do Irã, o RGC, que já estão no Iêmen, controlariam a decisão sobre quando fechar o estreito. E o governo do Brasil publicou nas redes sociais uma imagem que a bandeira brasileira aparece de mãos dadas com a dos Estados Unidos. A publicação, feita nesta segunda-feira, afirma celebrar o Dia da Amizade. Então, o post foi publicado em meio ao tarifaço imposto pelos Estados Unidos sobre produtos brasileiros. Na semana passada, o governo norte-americano anunciou uma tarifa adicional de 25% sobre exportação no Brasil. Ao anunciar a medida, os Estados Unidos alegaram que o Brasil adota práticas que oneram ou restringem o comércio norte-americano.
Entre os exemplos citados pelo governo dos Estados Unidos estão o PIX, o acesso ao mercado de etanol, o desmatamento ilegal e também a pirataria. Na publicação nesta segunda-feira, 6 bandeiras aparecem formando um círculo: Brasil, Estados Unidos, Índia, China, União Europeia e Argentina. Então, as bandeiras brasileiras e norte-americanas estão lado a lado de mãos dadas e a legenda afirma que as bandeiras representam os principais parceiros comerciais do Brasil e, ao mesmo tempo, há uma indireta, né? Sobre diplomacia e soberania. Então, nesse 20 de julho, Dia da Amizade, vale destacar a relevância do diálogo e da cooperação entre as nações, diz a publicação. A colaboração internacional contínua atua como um mecanismo para mitigar crises globais, ampliar mercados e promover o crescimento econômico coordenado entre os países, sem ofender a diplomacia e a soberania de cada nação. No dia 15 de julho, o Escritório de Representantes de Comércio dos Estados Unidos, o USTR, na sigla em inglês, confirmou a aplicação de uma tarifa adicional de 25% sobre produtos brasileiros. Então, a medida entra em vigor na quarta-feira, dia 22. E lembrando que, ao anunciar essa medida, o governo norte-americano também publicou uma extensa lista de itens isentos do tarifaço. A carne bovina, por exemplo, um dos produtos mais exportados pelo Brasil aos Estados Unidos, entrou nesta lista de exceções, mesmo sendo alvo de críticas e investigações abertas pelo presidente americano. A carne bovina fresca, refrigerada ou congelada, carcaças, meias carcaças, cortes com e sem osso, cortes de alta qualidade e carnes processadas. Então, os produtos de origem animal e carnes, né? Então, esses produtos estão fora do tarifaço. Então, a carne bovina, as miudezas e preparados, tipo línguas, fígados, outras miudezas bovinas, carne preparada ou preservada, como outras ali, né? Peixes e crustáceos também não entram, né? Estão fora aí desse tarifaço. No caso, tilápia fresca, refrigerada ou congelada, exceto os filés, né? Em alguns casos. O atum, o bácora, e patudo, cavala, espadarte e outros. Também está fora do tarifaço produtos vegetais e alimentos preparados, tipo hortaliças e legumes, raízes e tubérculos, frutas e nozes, café, chás, especiarias, cereais, moagem e bebidas. Outros produtos de origem animal também, tipo mel, o mel natural orgânico, certificado, coral, conchas também estão aí fora desse tarifaço. Também entra os minerais químicos e combustíveis, tipo minérios e minerais, combustíveis e óleos, produtos químicos. Sangue e vacinas, medicamentos, fertilizantes, no caso, plásticos e borrachas.

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6: Olha a hora certa, agora são 6h24.

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1: É isso aí, muito boa noite para você que ligou seu rádio. Estamos no segundo bloco já da a Hora da Corneta, com muitas notícias e informações, notícias regionais, do Brasil inteiro,
0: é verdade,
1: né, Padilha?
0: Cris.
1: Me conta um pouquinho como foi, vocês que

0: estavam, né? Com o nosso Estúdio B lá em Bom Jesus, Rio Grande do Sul, na 18ª Festa da Gila e 11º do Queijo Regional. Oh, que delícia, né?
1: Bom demais, Cris, uma festa boa, uma festa para todas as idades, uma festa eclética, para todos os gostos, bastante gastronomia, produtos da terra, bastante queijo serrano, tudo feito artesanalmente, e eu digo para vocês, quem foi, aproveitou, quem não foi, perdeu, ano que vem vão, porque é sempre bom a festa da Gila.
0: E festa da Gila e do queijo
1: artesanal serrano.
0: Foi muito bom, sempre um sucesso, diz que muita gente prestigiando, inclusive as pessoas de São Joaquim, tivemos esse feedback, muitas pessoas foram para a festa da Gila porque estavam ouvindo a transmissão através da Rádio Nevasca e das redes sociais. Esse é um feedback muito legal, né?
1: Ótimo, né, Cris? O pessoal foi, bastante gente de São Joaquim.
0: Muita gente de São Joaquim foram para lá prestigiar, então um grande abraço a todos os nossos ouvintes. E baleia e filhotes são perseguidos por banhistas em moto aquáticas em Florianópolis. Gente, em que tempo estamos, né? Os banhistas em motos aquáticas foram flagrados cercando e perseguindo uma baleia franca que nadava com o filhote na Praia Mole em Florianópolis. E a imagem de drone feitas no domingo mostra o momento em que três embarcações se aproximaram dos animais classificados como ameaçados de extinção, inclusive, Padilha.
1: É um perseguidor ao se aproximar voluntariamente dos animais no mar é crime. O Instituto Brasileiro do Ambiente e dos Recursos Naturais Renováveis, o IBAMA, e a Polícia Militar Ambiental disseram trabalhar para identificar os responsáveis pela prática.
0: Ah, tem que identificar mesmo. As baleias francas são avistadas com frequência no litoral aqui de Santa Catarina entre os meses de julho e setembro. E nesse período a espécie migra para as águas tropicais mais quentes com o objetivo de acasalar e procriar. Por isso a região também é conhecida como uma espécie de maternidade das baleias.
1: Animais nadaram em direção à Praia da Galheta. As imagens enviadas aí as imagens enviadas, foram gravadas por volta das 11 horas e a responsável pelas imagens, que não quis se identificar, contou os animais nadaram em direção à Praia da Galheta e seguiram sendo acompanhadas aí pelas motos aquáticas.
0: É, isso perturba, né? Incomoda. É igual os pinguins, né, que a gente noticiou semana passada, que foram encontrados vários pinguins jovens mortos, né, porque eles vêm migram para cá em busca de comida e de águas mais quentes, né. A importunação de baleias é crime ambiental no Brasil e, conforme a Lei Federal 7.643, lá de 1987, é proibido molestar intencionalmente qualquer espécie de cetáceo nas águas brasileiras.
1: Além disso, normas regulamentadas pelo IBAMA determinam regras para se aproximar dos animais. Embarcações motorizadas, por exemplo, são obrigadas, né, a manter uma distância de 10 a 100 metros caso estejam próximas a uma baleia. O motor deve obrigatoriamente ser mantido em ponto morto, bem neutro, Cris.
0: Pena para o crime varia de 2 a 5 anos de reclusão, além de multa e perda de embarcação, né, em caso de reincidência. Então, tomar esse cuidado, né, gente, de não ficar, inclusive agora tá aparecendo vários pinguins que não pode encostar neles também, né? É fofinho, imagina. Pra quem gosta assim dos bichinhos, ver um bichinho fofinho, por exemplo, igual o pinguim, já quer ali pegar pra bater uma foto, imagina, né? Então, isso que não dá pra encostar, que retira uma camada da pele deles, que é protegida,
1: da,
0: né?
1: Pele,
0: que protege.
1: Não, da pena,
0: né?
1: Porque até tu chegar na pele do pinguim, então tem que arrancar muita pena.
0: Muita pena. Pois é, diz que é uma camada de óleo natural que eles têm ali, que protege.
1: Pra não penetrar,
0: né?
1: Água, né?
0: Isso, protege o bichinho. Então, diz que ao encostar, acaba removendo. E a Argentina, Padilha? A derrota da Argentina na final da Copa foi, assim, a Argentina perdeu, gente, perdeu feio. Só que ela gerou muitos tumultos, deixou feridos em Balneário Camboriú, que é mais próximo aqui, Florianópolis. Gerou tumulto em vários locais, inclusive de vários lugares, de todos os lugares do mundo, né?
1: É, após a derrota da Argentina para a Espanha na final da Copa do Mundo, na noite de domingo, ao menos 9 pessoas ficaram feridas durante ocorrências nas duas cidades conhecidas pela grande concentração de torcedores hermanos.
0: Pois é, que caos, né, gente? Em Balneário Camboriú foram 8 feridos após confusões que ocorreram no calçadão da Praia Central, onde o jogo foi transmitido, e arredores.
1: A Guarda Municipal da cidade registrou brigas, arremessos de garrafas e lançamento de fogos de artifício contra as guarnições, Cris.
0: Nossa.
1: Vamos pra se divertir daí, não.
0: É uma coisa pra torcer, gente. Não tem que fazer algazarra ali, muito menos brigar por causa de um time que perdeu, né? Imagens mostram uma briga entre os torcedores argentinos e brasileiros após o jogo, além da presença da polícia militar para conter brigas em Balneário Camboriú.
1: Em Florianópolis, no bairro das Canasvieiras, tradicional ponto de encontro dos turistas do país vizinho, o conflito entre brasileiros e argentinos precisou ser dispersado pela polícia militar, Cris.
0: Pois é, um argentino de 33 anos foi encontrado ferido na região logo após o jogo e precisou de atendimento médico.
1: E segundo o Corpo de Bombeiro Militar, o homem foi atendido pelo SAMU com suspeita de lesões na medula.
0: Nossa, hein? Gente, suspeita de lesão na medula espinhal, gente. Pra ver, né? Porque muitos torcedores argentinos foram atacados, né, após essa derrota, né? Então, inicialmente consciente, ele ficou desorientado durante o transporte e recebeu suporte de oxigênio antes de ser encaminhado ao Hospital Governador Celso Ramos. Então, lamentável, gente, que esse rapaz aí, né, esteja com suspeita de lesão na medula espinhal. Agora, 6:32. E vazamento de gás no centro de Florianópolis mobiliza bombeiros. O Corpo de Bombeiros Militar de Santa Catarina foi acionado para atender uma ocorrência de vazamento de gás na rua Alves de Brito, no centro de Florianópolis, na manhã desta segunda-feira.
1: Os bombeiros informaram que o vazamento ocorreu após o rompimento de uma tubulação de gás, canalizando durante a execução de obras na via pública, ocasionando o escape do gás e exigindo a adoção imediata de medidas preventivas para garantir a segurança da população.
0: E as equipes da Companhia de Gás Santa Catarina, concessionária responsável pela distribuição de gás canalizado no estado, deslocaram-se rapidamente ao local e realizaram os procedimentos necessários para interromper o vazamento e efetuar os reparos na rede.
1: É isso aí, então, o Corpo de Bombeiros Militar permanece prestando apoio à ocorrência, realizando o isolamento da área e monitorando o ambiente para prevenir acidentes até a completa eliminação dos riscos.
0: E o Corpo de Bombeiros orienta que ao perceber o odor de gás ou identificar, né, um possível vazamento, a população mantenha sempre distância, né, da área e evitar acionar interruptores também, né? Porque às vezes você sente cheiro de gás. Vou acender a luz pra...
1: dá uma faísca ali, dá problema,
0: pra, né, ver o que aconteceu, né?

Lembrando que a recepção da Rádio Nevasca é até às 18 horas, mas a gente atende no plantão, no 49-3233-4235, caso você precise de algum anúncio, né, de última hora. Bem lembrado isso também, né, Padilha? Tipo, caso você precise de alguma nota, de algum anúncio, né, de última hora, sempre você pode entrar em contato no 49-3233-4235.

0: Agora 6 horas 35 minutos. E a Espanha atualizou o escudo com segunda estrela após esse título mundial, né? Estávamos falando aí da derrota da Argentina, agora vamos falar da Espanha, que já exibe a segunda estrela no escudo após conquistar o título da Copa do Mundo de 2026.
1: Horas depois da vitória de 1-0 sobre a Argentina, Los Hermanos, neste domingo, em Nova Jersey, nos Estados Unidos, aí, a Real Federação Espanhola de Futebol divulgou a nova identidade visual da seleção, celebrando o bicampeonato mundial.
0: A atualização foi apresentada em um vídeo publicado nas redes sociais da federação. E a primeira estrela representa o título conquistado na Copa do Mundo lá de 2010.
1: Na África do Sul, né? Já a segunda simboliza a campanha vitoriosa em 2026, coroada com o triunfo sobre a Argentina na decisão. Curiosamente, os dois títulos espanhóis foram definidos na prorrogação. Em 2010, Andrés Iniesta marcou o gol histórico diante da Holanda. Desta vez, Ferran Torres foi o autor do gol do título,
0: Cris. Uau, parabéns para eles, né? Além do bicampeonato, a Espanha encerrou a Copa do Mundo de 2026 com números expressivos, Padilha. Que delícia.
1: É bom demais, né? Então aí a equipe terminou o torneio com a melhor defesa, sofrendo um gol em toda a campanha e dominou as premiações aí individuais. Só um gol que...
0: Já pensou? O volante Rodri foi eleito o melhor jogador da competição, enquanto o goleiro Unai Simon recebeu o prêmio de melhor goleiro e a luva de ouro, né? E já o zagueiro Cubarsí
1: foi escolhido como o melhor jogador jovem do Mundial.
0: Olha, a Espanha também bate recorde e assume liderança no ranking da FIFA.
1: A conquista sobre a Argentina também consolidou aí a Espanha como uma das seleções mais dominantes da atualidade. Com o resultado, a equipe estabeleceu um novo recorde de vitórias consecutivas entre seleções nacionais.
0: Que maravilha, gente. Além disso, a La Roja assumiu a liderança do ranking mundial da FIFA, ultrapassando justamente a Argentina, que iniciou inclusive a Copa do Mundo de 2026 na primeira colocação.
1: Esta é a primeira vez desde 2014 que a seleção espanhola ocupa o topo da classificação mundial. E na ocasião havia perdido a liderança para a Alemanha após o Mundial disputado no Brasil.
0: Aquela vez que o Brasil perdeu de 7. De 7 foi quem mesmo?
1: O Brasil não perdeu, a Alemanha que ganhou de 7 anos.
0: O Brasil não perdeu. Foi a Alemanha que ganhou. Foi a Alemanha mesmo naquela época? Não lembro do país.
1: Foi campeão do mundo, né?
0: Nossa, né? Então, parabéns para a Espanha, que atualiza escudo com segunda estrela após título mundial. Lembrando que a Espanha oficializa essa segunda estrela no escudo após vencer, né, a Argentina e conquistar o bicampeonato da Copa do Mundo de 2026. Foi encerrado ontem. Então, acabou a Copa do Mundo, acabou as folgas. Já tinha acabado as folgas lá quando o Brasil, né, deixou de ganhar. Pra não falar a palavra perdeu, que ficou tão forte, né? Mas quando o Brasil deixou de ganhar, lá para os... esqueci o país que o Brasil perdeu, deixou de ganhar, né? E as folgas acabaram ali, né? Então muita gente, as folgas, as roupinhas que o pessoal... Tem gente, inclusive, eu vi alguns memes que estão circulando em redor da Copa do Mundo, que muita gente está chegando a roupa ainda para torcer pro Brasil agora. Então, quem comprou na internet muitas vezes demora mais do que o esperado. Acabou chegando roupa depois da Copa do Mundo. Então, aí é uma grande derrota também. Mas, né, fica aí para as próximas torcidas. Em algum momento vai torcer, né? Vai usar as roupas do Brasil, porque afinal é a nossa bandeira, é muito bonita.
1: Verdade.
0: Né? O nosso símbolo brasileiro é muito bonito. Então, dá para usar em qualquer ocasião, porque afinal a roupa é sua, o momento é seu, você usa quando você quiser. Não precisa esperar uma Copa do Mundo para você usar aquela sua roupinha, aquele seu look que você encomendou aí na internet e só chegou agora depois da Copa do Mundo e depois da derrota do Brasil. 6 horas e 40 minutos, vamos para um breve intervalo comercial e já voltamos.
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8: Olha a hora certa, agora são 6h45, 15 para as 7.
9: Uma ótima noite para você, sintonizado na Nevasca FM.
8: Isso aí, né, Cris? Muito bem.
9: Volta com a Hora da Corneta, agora vamos com os nossos parceiros da Rádio 2, da agência Rádio Web, sobre compras parceladas comprometem renda de 60 milhões de brasileiros. Então você que comprou aí nesses últimos tempos acaba interferindo um pouquinho nas suas finanças.
10: O parcelamento de compras é um dos hábitos mais comuns entre os consumidores brasileiros. Porém, a praticidade do crédito e a ilusão de que a parcela cabe no bolso tem aumentado o comprometimento da renda e prejudicado a saúde financeira das famílias. Pesquisa realizada pela CNDL, Confederação Nacional de Dirigentes Lojistas, e pelo SPC Brasil, Serviço de Proteção ao Crédito, revela que cerca de 60 milhões de consumidores possuíam compras parceladas em dezembro de 2025. Muitas pessoas analisam apenas se a parcela cabe no orçamento mensal, sem considerar o custo total da compra. Merula Borges, especialista em finanças da CNDL, fala sobre quais podem ser as consequências dessa prática.
11: Quando o consumidor olha só para a parcela, se ela cabe no orçamento, sem considerar o custo total da compra, ele acaba perdendo a visão do comprometimento total da renda. Quando essas pequenas parcelas se somam, elas podem consumir uma boa parte do orçamento, o que reduz a capacidade desse consumidor de lidar com algum imprevisto, com alguma coisa que acontece ali de última hora. A nossa pesquisa mostra que 1/3 dos entrevistados já comprometem entre 1/4 e 3/4 da renda com dívidas em atraso, enquanto o número de dívidas cresce muito mais rápido até do que os inadimplentes, o que indica que tem um acúmulo aí de obrigações por pessoa.
10: O cartão de crédito continua sendo o principal meio para compras parceladas para 70% dos consumidores, mas o Pix parcelado aparece com 13% de preferência, ganhando espaço, superando o tradicional crediário carnê com 5%. A especialista em finanças da CNDL destaca quais cuidados os consumidores devem ter ao utilizar a modalidade do Pix parcelado, que começa a ganhar espaço.
11: O Pix parcelado, ele vem como uma alternativa muito conveniente, mas ele não elimina o custo do crédito. Então, o consumidor realmente precisa olhar as taxas de juros, o prazo, o impacto das parcelas sobre o orçamento. Um outro item é que ele acrescenta mais uma coisa que o consumidor vai precisar controlar no dia a dia. Se já tem o cartão de crédito, precisa controlar o cartão, e aí o Pix parcelado entra, vai precisar controlar isso também. Tem que ter uma atenção maior do consumidor e não perder o controle de nada, não ficar deixando nada para trás, principalmente com taxas de juros muito altas.
10: Como consequência direta, 38% dos consumidores ficaram com o nome sujo nos últimos 12 meses devido à inadimplência em parcelamentos com cartão de crédito, sendo o maior responsável pelas negativações, seguido por empréstimos. Agência Rádio Web, produção e reportagem, Priscila Mendes.
9: Muito obrigada, Priscila, pelas informações. Vamos falar de TSE, que aponta crescimento de 1,4% no número de eleitores no Brasil.
12: O Brasil chega às eleições de 2026 com o maior eleitorado da história. Dados do Tribunal Superior Eleitoral apontam que 158 milhões e 700 mil brasileiros estão aptos a votar em outubro. O número representa um aumento de 2 milhões e 200 mil eleitores em relação ao pleito de 2022, ou 1,46% de avanço. Na comparação com 2010, o salto é ainda mais expressivo, chegando a 17%. São mais de 22 milhões de cidadãos aptos ao voto a mais nesse comparativo. Segundo o especialista em direito eleitoral Alberto Rolo, este é um número natural que acompanha o crescimento populacional.
13: A partir dos 18 anos, o alistamento e o voto é obrigatório, dos 16 aos 18, e depois dos 70 é facultativo. Então, existe um aumento natural do número de eleitores por causa do aumento da população. Então, isso não significa que a nossa democracia está maior ou menor, ou que existe maior ou menor engajamento dos eleitores, dos cidadãos, de um tempo para cá.
12: Porém, se num cômputo geral o número macro de eleitores em relação aos últimos anos não reflete necessariamente um maior engajamento político eleitoral, o recorte específico dos jovens até 18 anos, que não são obrigados a votar, aponta um desinteresse dessa fatia da população, conforme destaca Rolo.
13: Houve uma diminuição do alistamento de jovens entre 16 e 18. Aí sim daria para a gente dizer, com base nos dados concretos, que houve um menor interesse, né, desses jovens, desse grupo mais jovem, na política.
12: Segundo o TSE, 3 milhões e meio de jovens com 16 a 18 anos estão aptos a votar, o que representa uma queda de 14,52%. Já as mulheres seguem como maioria entre os eleitores, representando pouco mais de 52% do eleitorado brasileiro. Segundo o TSE, são quase 84 milhões de eleitoras contra cerca de 75 milhões de homens. A participação feminina também cresceu em relação à última eleição geral. E de acordo com Alberto Rolo, é um fator que deve influenciar nas estratégias eleitorais.
13: As mulheres já são maioria no eleitorado brasileiro já faz tempo, já faz algumas eleições. E é lógico que isso influencia o direcionamento das campanhas eleitorais, que tem que dar importância às mulheres, sim. E principalmente tomar cuidado e evitar falar mal de mulheres ou dizer que mulheres não sabem votar, né? Já que elas são a maioria, os candidatos e os seus assessores precisam tomar muito cuidado com o discurso para não ofender e não atingir as mulheres.
12: Os dados do TSE mostram ainda que a região norte foi a que registrou o maior crescimento proporcional no número de eleitores desde 2022, com 4,4% a mais, cerca de 549 mil títulos. Já o sudeste, que representa quase 42% do eleitorado nacional, registrou uma queda de 0,56% na mesma comparação, tendo agora 66 milhões e 300 mil títulos aproximadamente. No dia 4 de outubro, os brasileiros vão às urnas para escolher presidente da República, governadores, senadores, deputados federais e deputados estaduais ou distritais. Se houver segundo turno, a votação deve acontecer no dia 25 do mesmo mês. Agência Rádio Web. Produção e reportagem, William Sopa.
9: Muito obrigada, William, pelas informações. Vamos falar agora, Padilha, sobre a OMS, que negociações de acordos sobre pandemias têm chance de sucesso.
14: A Organização Mundial da Saúde, OMS, informou que os Estados-membros avançaram nas negociações sobre o anexo referente ao Sistema de Acesso a Patógenos e Repartição de Benefícios, PABS. Para a agência, para chegar a um consenso, será preciso debater uma estrutura que apoie uma resposta mais rápida, eficaz e equitativa para futuras pandemias. O resultado será o anexo, um componente central do acordo sobre pandemias da OMS. A próxima reunião do grupo de trabalho será entre 14 e 18 de setembro. A conclusão desse anexo é uma etapa fundamental para permitir que os países considerem a assinatura e a ratificação do acordo sobre pandemias da OMS, fortalecendo a segurança sanitária global e a prevenção, preparação e resposta a pandemias para as futuras gerações. Após duas semanas de negociações, os países reafirmaram seu compromisso de desenvolver um sistema que permita o compartilhamento rápido de patógenos com potencial pandêmico, ao mesmo tempo que garanta a repartição justa dos benefícios decorrentes do seu uso, incluindo vacinas, diagnósticos e tratamentos para pandemias. O diretor-geral da OMS, Tedros Ghebreyesus, disse que, embora ainda haja divergências, elas podem ser superadas tendo em vista um objetivo comum: um mundo onde patógenos e informações científicas sejam compartilhados rapidamente e onde os benefícios gerados por eles sejam distribuídos de forma justa e equitativa. Segundo ele, essa tarefa é vital e urgente, porque a próxima pandemia não vai esperar. Durante a reunião, o texto preliminar foi mais simplificado, ao mesmo tempo em que se debateu questões mais complexas para alcançar um consenso. Dentre os temas estão a estrutura das redes de laboratórios responsáveis pelo compartilhamento e manejo de patógenos com potencial pandêmico e as suas informações de sequência genética, bem como a definição dos benefícios decorrentes do compartilhamento desses patógenos. Segundo o embaixador Tovar da Silva Nunes, do Brasil, que participou das negociações como co-presidente, houve progressos significativos em alguns dos elementos mais complexos, tanto do ponto de vista técnico quanto político. Ele afirmou que as questões restantes são desafiadoras, mas temos um caminho claro para concluir esse importante trabalho. Da ONU News em Genebra, Valéria Maniero.
9: Vasque FM, 6:55, passando rapidão essa edição desta segunda-feira. Deu aquela chuvinha ali no... Foi no início da tarde, Padilha?
8: Foi no início da tarde, choveu. Lá em casa choveu cedo.
9: Choveu cedo já?
8: É, e daí a hora que eu vim pra cidade não tinha chovido, aí depois choveu.
9: Viu? É a adversidade, né? Em alguns pontos chove, em outros não. Diz que amanhã é chuva o dia inteiro, Padilha.
8: É pra ser
9: desculpa. Informação exclusiva. Já vamos chamar o Ronaldo Coutinho para saber desse tempo, como que fica, se o pessoal já vai dormir tranquilinho essa noite por causa da chuvinha, aquela chuvinha calma que é boa para dormir, né?
8: Oi, como, né?
9: Uma chuva tranquila, sem ali no início da tarde, foi chuva com trovão. Então, o pessoal muitas vezes já não gosta, né, quando é a chuva mais barulhenta.
8: Tem medo de trovão? Tu tem medo de trovão?
9: Se eu tenho medo de trovão, Basília?
8: É.
9: Não. Claro que
8: vento,
9: não.
8: Vento.
9: Também não.
8: Tem gente que...
9: Não, porque é fácil, né, falarmos que não temos medo de vento quando estamos bem no chão ali, né? Tem muitos lugares mais altos que a gente sabe que o vento parece que vai arrancar tudo, né, Padilha?
8: É,
9: então, é fácil falar que não tem medo do vento nessa parte, mas eu sei que muita gente tem medo de vento, porque já passou por alguma situação, né, que de repente arrancou tudo ali da casa, do trabalho, alguma coisa, e que é mais complicado. Para finalizar aqui, vamos falar do Ministério Público, que divulga ranking das cidades que mais maltratam animais em Santa Catarina. Então tem isso daí. O Ministério Público de Santa Catarina divulgou hoje um levantamento com as 10 cidades catarinenses que registraram a maior incidência proporcional de casos de maus tratos a animais entre 2023 e 2025, Padilha.
8: E segundo o órgão, os dados são da Secretaria de Estado da Segurança Pública e consideram aí a taxa de ocorrências por 100 mil habitantes, Cris.
9: É, e o ranking serviu de base para o lançamento do projeto MP Guardião da Vida Animal, que vai acompanhar e incentivar políticas públicas de proteção nos municípios com os maiores índices aí de agressão aos animais.
8: Primeiro lugar é Palhoça, segundo é Jaguaruna, terceiro São José, quarto Campos Novos, quinto Garopava, sexto Florianópolis, sétimo Belmonte, Biguaçu, oitavo Lauro Miller, nono Mondaí, décimo Lauro Miller, aqui embaixo da serra.
9: Isso. Ainda no evento, o Ministério Público de Santa Catarina divulgou a lista completa que conta com 50 municípios do estado. E de acordo com o Ministério Público de Santa Catarina, a iniciativa terá ações como programas de castração, identificação de animais, canais de denúncia e campanhas de conscientização para reduzir os casos de maus tratos em Santa Catarina.
8: Não é fácil. É
9: que diminua, né, gente? Não vamos ter bichinhos de estimação se for pra judiar, né? Nem de estimação, nem de espécie nenhuma, né? Agora é 6 horas e 58 minutos. Vamos chamar o Ronaldo Coutinho, já que estamos falando de tempo. Como fica o tempo para esses próximos dias?
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15: Boa noite. É, nós já tivemos algumas pancadas isoladas de chuva durante a tarde. A temperatura também já ficou mais amena, né? Já diminuiu o calor. E ainda pode ter mais algumas ocorrências de chuva no decorrer da noite de hoje. E amanhã, principalmente, começa a aumentar a condição de chuva. Terça e quarta tem chuva, trovada, período de melhora. Pode ter alguma coisinha mais forte, pontual, principalmente na quarta-feira. Na quinta começa a melhorar e já faz frio. Talvez até abaixo de 4, 5, 6 graus e geada, pequena chance. Aumenta um pouquinho a chance de geada na sexta, embora não esteja livre da chuva na quinta e sexta. Na quinta pode vir alguma coisinha à tarde e na sexta também. É um tempo assim indefinido, mas já vai ficar frio na quinta e sexta-feira. Sábado e domingo o tempo melhora com condições maiores de geada, principalmente no domingo, onde pode chegar perto de 0 grau. Ou seja, um fim de semana frio de novo. Provavelmente segunda também. Então, condição maior de chuva, alguma chance hoje à noite, com ou sem trovada, e principalmente terça e quarta. Atividades de média e longa duração fica mais arriscado, especialmente na quarta-feira. Na quinta e sexta não está livre totalmente da chuva, mas fica com tempo seco em parte do dia. E fim de semana aproveitável. Da Climatea, Ronaldo Coutinho.
8: Valeu, Ronaldo. Obrigado pelas informações do tempo, Ronaldo Coutinho.
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8: Boa noite, Indiada. Vamos chegando de novo, né, tchê? Temperatura agora na cidade de São Joaquim, na casa. Vamos ver, dar uma olhadinha aqui. A temperatura na casa dos 17 graus, umidade 80. Um vento de 18 km por hora, parcialmente nublado. Hoje é o dia 20, hoje é o dia do amigo internacional da amizade, dia da primeira viagem à lua em 1969. Wilson Paim, perfume de mulher, Os Serranos, Bugio, Baitaca, Quando Chego Num Rodeio e Os Mirins, Barbaridade, são as marcas desse bloco musical.

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2: Olha a hora certa, agora são 7h21, 7h21. 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

0: Buenas, buenas, buenas, indiada. Chegamos de novo no teu rancho. Hoje é o dia do amigo, né? Barbaridade, hoje tá bueno, barbaridade. O tio Antônio Alano, como é que tá, tio Tonho?
1: Oi, Padilhão, boa noite.
0: Boa noite, meu amigo.
1: Mande uma música aí do André Alano, faz o favor aí lá pra Gorete Alano, lá no Gravatal, que tá aniversariando hoje, nesse dia 20 de julho aí. Tá bom, Robson, obrigado.
0: Tá buenacho, deixa pra nós aí, deixa pra nós. Que nós vamos mandar aí a música do André Alano, Matiano Solito. Lá nas crioulas, meu amigo Tacha, de Rádio Ligado, tá ele, o Fabrício Andrade, o Rafa, o Mano e o tio Valdir. Ô, timão de qualidade, né, gurizada? Vou mandar pra vocês, Ademar Pereira, 40 anos, valorizando velhos amigos. Essa aí é pra nós, hoje é o dia da amizade. E quero mandar pra todos os meus amigos, valorizando os amigos, velhos amigos. A minha mãe gosta muito dessa marca. Era um Péricles e Alto Saldanha, amigos do tempo antigo, né? Quero mandar aí pra todos vocês que estão de rádio ligado, você que gosta da música gaúcha. Então, em homenagem ao dia dos amigos, hoje nós vamos iniciar com essas duas marcas. Ademar Pereira, valorizando velhos amigos, e eram Péricles, amigos do tempo antigo. Na sequência, Bugre do Mato. É isso aí, pessoal que quer curtir a marca Bugre do Mato. Meu padrinho Juquinha também, de rádio ligado com a gente. Bugre do Mato, quem manda é Silvana. Ela manda essa marca, né? Tá certo, Silvana. Tá certo aí. Deixa eu ver aqui. Deixa eu ver, a Shirley também, o Guilherme, a Bianca, o Arlan. Ô, tio Arlan, como é que tá, homem? Tá bom, homem? Será que tá ligado com a gente o Arlan Camassola? É Taura, né, tchê? É Taura. Aí a Silvana de Urupema também chegando por aqui. O Padilhão manda Bugre do Mato pro meu irmão Silvino, que está de aniversário hoje. Parabéns aí, seu Silvino, por mais um ano de vida. Diz ele que mora lá no fundo da grota. Pode deixar que nós tocamos essa marca. Ó, o padrinho tá de rádio ligado, rapaz. Ah, fazendo uma barrigueira. Aí que eu me refiro. 7h24 é o horário que nós vamos mandando as marcas.

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12: Olha a hora certa, agora são 7h43 da noite, tchê. 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Buenas, buenas, buenas, indiada. Temos chegando de novo no teu rancho, escancarando as cancelas do teu rádio, que é esse programa que leva a música galponeira até o teu rancho, né, tio Neco? Canecão, rapaz, pediu uma marca décima do Bico Branco, diz ele que vai ter carreirado no mês de setembro, né? Atenção, os carreiristas que estão ligados. Logo, logo vai ter carreira. É. Azá, tio Neco, velho. Azá, bicho, velho. Buenas aí, manda quando eu crescer, como Mano Lima oferece pro meu pai Silvino, que está de aniversário hoje. Parabéns aí, seu Silvino, por mais um ano de vida e por mais uma abóbora colhida na lavoura da amizade. O Daniel Muniz está mandando pro senhor a marca Quando Eu Crescer. Nós vamos rodar. Antônio deixou um dezinho pra nós, um dezinho pra você também, Antônio. Paulo Lima lá em Floripa, de rádio ligado. Vou mandar pra vocês aí, o Paulo Lima, tapado de chamamé dos monarcas. Música buenacha, música buenacha. A música é buenacha mesmo, né, tchê? Deixa eu ver assim, deixa eu ver como é que tá a lida por aqui também, né, Tasha? É nóis, né, Tasha? É nóis. Ui, a bicho vai tá com um timaço aí, que barbaridade. Mas também a canha, a carne gorda vai rolar. Meu amigo Nicolas, Nicolas tá com a gente também, pediu uma marca pra todos os gaúchos, né? Pras gauchadas, Marcelo Ramos e Marcelinho Nunes. Pode deixar que nós vamos rodar, deixa que nós rodemos, certo? O que eu toco aqui, vocês escutam aí, Nevasca.

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0: Essa é minha gente, vocês curtiram a marca do Mano Lima e Germano Stack Fogaça, Quando Eu Crescer e Pedro Taça, décima do Bico Branco. Agora vamos na previsão do tempo?
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0: Ronaldo Coutinho do Prado, Ronaldo, fala pra nós a previsão do tempo aí, Ronaldo.
2: Boa noite. Nós já tivemos algumas pancadas isoladas de chuva durante a tarde, a temperatura também já ficou mais amena, né? Já diminuiu o calor. E ainda pode ter mais algumas ocorrências de chuva no decorrer da noite de hoje. E amanhã, principalmente, começa a aumentar a condição de chuva. Terça e quarta tem chuva, trovada, período de melhora. Pode ter alguma coisinha mais forte, pontual, principalmente na quarta-feira. Na quinta começa a melhorar e já faz frio. Talvez até abaixo de 4, 5, 6 graus e geada, pequena chance. Aumenta um pouquinho a chance de geada na sexta, embora não esteja livre da chuva na quinta e sexta. Na quinta pode vir alguma coisinha à tarde e na sexta também. É um tempo assim indefinido, mas já vai ficar frio na quinta e sexta-feira. Sábado e domingo o tempo melhora com condições maiores de geada, principalmente no domingo, onde pode chegar perto de 0 grau. Ou seja, um fim de semana frio de novo. Provavelmente segunda também. Então, condição maior de chuva, alguma chance hoje à noite, com ou sem trovada, e principalmente terça e quarta. Atividades de média e longa duração fica mais arriscado, especialmente na quarta-feira. Na quinta e sexta não está livre totalmente da chuva, mas fica com tempo seco em parte do dia. E fim de semana aproveitável. Da Climatea, Ronaldo Coutinho.
0: Valeu, Ronaldo, obrigado pelas informações do tempo. Quinta-feira frio, sexta frio, sábado frio, domingo frio, semana frio de novo, né? Quem aproveitou o calorzinho, aproveita. Agora são 7h57.

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8: Olha a hora, olha a hora, olha a hora, olha a hora certa, 8:01. A rádio mais ouvida daqui pra aí, não adianta, é nós. Boa noite, Indiada. Temos de novo pra você que tá na peleja, pra você que tá reunido com os amigos aí, tomando aquela canha, comendo aquela carne, aquela boia de panela. Buenas, buenas, buenas. Vamos com os monarcas, tapado de chamamê, grupo Rodeio do Potreiro na Janela, Chiquite Bordoneio, Vivência. Nós temos aqui também Fogo de Chão, Sapecando uma Maneira. Vamos que vamos, Indiada. Vamos que vamos, dele que dele. E é nóis, né, tia? Vamos deixar

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10: Olha a hora, olha a hora, olha a hora.

Tô curtindo a só música da boa, só música gaúcha, só música que a gente curte, a gente entrega a alma no escutar. Ô, barbaridade! O tio Haroldo tá de rádio ligado com a gente, hein, ou não? Um abraço pro tio Haroldo ali no Rincão do Tigre, rapaz.

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10: Olha a hora certa, agora são 8h41. 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

Buenas, buenas, buenas. Segunda-feira, buenacha pra todos vocês. Meu povo, agora tá... Quantos graus na nossa terra? Vamos ver como é que tá. Tá 16 graus, umidade 80, um vento de 18 km. Segunda-feira, predominante dublado. E seguimos o programa, né, tia? Paulo Dias Garcia, Rua das Tropas, Cuxo Teixeira, esses cavalos do mundo. César Oliveira e Rogério Melo, com almas iguais. Ah, que tá.

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0: Valeu, minha gente. Obrigado pela parceria e companhia de todos vocês. O programa dessa segunda-feira acabou de acabar. Bença minha mãezinha do meu coração, bença meu paizinho do meu coração. Te amo muito, minha mãe, te amo muito, meu pai. Um abraço, um queijo, amanhecer, gira de brinde. Eu fui, amanhã temos de novo.
1: 8:59.
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3: Olá, uma boa noite.
4: Boa noite para você que nos acompanha em todo o país.
3: Segunda-feira, 20 de julho de 2026.
4: Vamos ao destaque, aos destaques da Voz do Brasil.
3: Agora é lei. Brasil conta com a estratégia nacional do Complexo Econômico Industrial da Saúde.
4: A legislação estabelece diretrizes para a pesquisa, o desenvolvimento e a produção de medicamentos, vacinas e outras tecnologias para o SUS. Márcia Fernandes.
5: A lei prevê medidas para incentivar a produção nacional de insumos e fortalecer cadeias produtivas internas, com o objetivo de ampliar a capacidade nacional de resposta em situações de crise.
3: E ainda, cuidotecas, universidades públicas estaduais podem instalar espaço.
4: Edital apoia a implantação da estrutura responsável por abrigar a criança enquanto a mãe frequenta as aulas. Luana Karen.
6: O edital vai oferecer 9.200.000 reais para que as universidades estaduais possam contratar profissionais, comprar material pedagógico e oferecer alimentação às crianças.
3: Tecnologia para ajudar no combate à violência contra a mulher.
4: Uma inteligência artificial auxilia quem procura o Ligue 180.
3: Quer saber mais sobre o assunto? Hoje nós conversamos com a Secretária Nacional de Enfrentamento à Violência contra Mulheres, Estela Bezerra.
4: Ela fala também sobre a importância do apoio para quebrar o ciclo de maus-tratos.
7: Ninguém consegue fazer uma ruptura sozinho, então o primeiro movimento é uma mulher procurar alguém de sua confiança, o segundo movimento é procurar um serviço especializado.
3: Hoje, na apresentação da Voz do Brasil, Mariana Juba e Nazi Brum.
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3: O Brasil tem agora uma lei